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2: Oi, povo de Deus. Olá, meu irmão. Olá, minha irmã. E aí, tudo bem com vocês? Estamos chegando por aqui com mais um programa campeão em audiência. Cheguei no clima da sua terça-feira. Segura, povo santo. Tudo bem, meu irmão? Tudo bem, minha irmã? Que bom que estamos juntos, abraçando e cumprimentando você com a graça e a paz. Nosso Senhor, que excede todo entendimento, vem estar em sua vida inundando todo o seu ser, em nome de Jesus. Tudo bem com você, queridão? Primeira vez por aqui? Fica à vontade. Que você também tem casa, no trabalho, campo, estradas, rodovias, sítios e fazendas. Olá, criançada. Oi, meninada. Quão bom e suave é que os irmãos vivam em união. Esse é mais um chonado e-mail sertanejo gospel. Meu nome é Israel Ferreira e estamos aqui nessa emissora levando o amor de Deus com músicas até o seu coração. Uma hora com o melhor da moda chonada e meia. Daqui a pouco vai ter Damares, Clésio e Alessandra. Vai passar por aqui também o Júlio César. Para começar bem nosso encontro, vamos meditar na palavra de Deus. Se o meu povo que se chama pelo meu nome se humilhar e orar, e me buscar e se converter dos seus maus caminhos, então eu ouvirei dos céus, perdoarei os seus pecados e sararei a sua terra. 2 Crônicas 7:14. Meu irmão, minha irmã, esse texto acontece logo após a dedicação do templo. Salomão havia orado, o povo estava reunido e a glória do Senhor havia enchido aquele lugar. Era um momento espiritual, forte, marcante, cheio de significado. Entretanto, Deus não fala apenas sobre aquele momento, ele aponta para o futuro. Ele já prevê tempos de crise, de afastamento, de necessidade de restauração. Por isso, ele estabelece um princípio espiritual claro: existe um caminho de volta. Isso é poderoso, porque Deus não apenas corrige, ele também mostra como restaurar. E essa palavra continua até nos dias de hoje. A restauração espiritual não acontece por acaso, ela acontece quando seguimos o caminho que Deus estabeleceu. Então, se você conhece o caminho, meu irmão, volta em conta tempo. Amém! Eu sou Israel Ferreira e esse é o Sertanejo Gospel, que começa bem ao som de André e Felipe. Quem é esse? Participação de Daniela Araújo.

0: Equipe Obra de Amor, pra te adorar. Clésio e Alessandra, coração missionário. Que coisa boa é saber que você tá com a gente, curtindo e louvando com o nosso sertanejo gospel. Daqui a pouco, homenagem aos aniversariantes desse dia.
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2: 7:52.
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0: Já voltei e olha, feliz também com os novos amigos, irmãos e irmãs que estão me seguindo no meu Instagram, viu? @IsraelFerreiraLocutor. Lá tem o link e você pode falar comigo diretamente. Pode ficar à vontade, tá legal, gente amiga? Esse bloco tem Cícero Nogueira, Se Jesus Voltasse Agora.

0: Essa versão acústica ficou assim, olha, maravilhosa. João Vitor e Diego, Quando a Noite Passar. Damaris, Deus Tremendo. Esse é o nosso Sertanejo Gospel, edição dessa terça-feira. Que bom também ter você por aqui. Olha, eu volto já com Júlio César.
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5: 8:06. 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
0: Coisa boa ter você por aqui também. Aumenta o som do seu rádio e você que tá fazendo aniversário hoje. Ah, hoje é o seu dia, é o seu aniversário. Parabéns pra você nessa data querida. Muitas felicidades, muitos e muitos anos de vida. Que o Senhor te abençoe, te dê santidade, muitos anos de vida, muitas felicidades. Parabéns, feliz nova idade pra você. Hoje é o dia do atleta olímpico, dia do desporto olímpico, dia do lavrador, dia das Nações Unidas para o Serviço Público, Dia Internacional das Mulheres na Engenharia. E aniversário também do município de Cristalândia, lá no Tocantins. Já que você faz aniversário, em sua homenagem tem ela, Dalvinha, Mundo Perdido.

0: Esse é mais um clássico que você ouve, recorda e louva aqui no nosso Sertanejo Gospel, Mara Lima, Cenas do Calvário. Júlio César, amai uns aos outros, é um mandamento, meu irmão. E aí, não fácil não é, mas você sabe que é necessário, né? Amém? Olha, vou pro intervalo, volto com o bloco final de hoje.
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4: Oito horas e 21 minutos.
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6: Pacão, rapaz, essa noite eu não dormi de jeito nenhum, só.
7: Ué, eu tô vendo mesmo, seus olhos estão meio inchados. Por que tu não dormiu, homem?
6: Rapaz, eu não sei da onde que saiu um rato comodão, rapaz, do tamanho de um gato. Começou a andar em cima da cabeceira da cama assim, a mulher gritou com aquele negócio. Aí ela começou a gritar, paciência, mata, mata, mata então, ai. E ela, você sabe que eu tenho medo de rato, né? E eu falei, eu não vou matar não. Ela, mata, mata, e começou a gritar, e eu peguei o rodo e subi em cima da cadeira. E o rato começou a subir também, eu subi em cima da mesa. E ela, mata, mata, mata. E nós morávamos num apartamento embaixo e tinha uns vizinhos em cima, sabe? Aí os vizinhos começaram a escutar aquele barulheiro, pá, pá, e mata, mata. Aí a vizinha falou assim, nossa, meu bem, acorda, acorda. Ó, o vizinho lá embaixo tá querendo matar a mulher dele. E a minha mulher, mata então, mata, eu pá, pá. Aí a vizinha falou assim, liga pra polícia, liga pra polícia. Aí o marido dela pegou e ligou pra polícia, a polícia chegou lá e bateu na porta. E a minha esposa pegou e mata, mata então. A polícia bateu, arrombou a porta e chegou lá, não é querendo matar um rato.

0: 8:23.
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2: No clima da sua terça-feira, aqui estamos com o nosso programa Sertanejo Gospel. Obrigado a sua companhia, a sua audiência. É um prazer também ter você por aqui. Nesse bloco tem Suelen Lima, em Muita Glória.

0: Duda Bordieri e Célia Sakamoto, Janela no Passado, para fechar bem, muito bem a edição de hoje, o nosso programa Sertanejo Gospel. Na sequência, mais uma programação linda que eu chego por aqui para abençoar a sua vida, tá? Eu volto amanhã, nesse mesmo horário, com mais um Sertanejo Gospel. Deus abençoe e te guarde, um forte abraço e até amanhã. Você me empresta o seu coração, empresta, tchau.
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7: Olá, olá você que nos acompanha, olá você que está na nossa audiência. Muitas vezes queremos resolver tudo de uma vez, mas Deus nos ensina a caminhar um passo de cada vez. Cumprimentando você nessa terça-feira, hoje, 23 de junho, nós vamos seguindo com essa semana, seguindo com as nossas atrações, com muito carinho, abraçando você, com muito carinho, agradecendo a sua companhia, a sua audiência. Eu me chamo Márcia Santolin e sigo contigo durante uma hora de programação. Adriano Camargo vem cantando a mesma verdade.

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1: Aqui nós começamos bem. Tamires Garcia, Aquieta Minha Alma, versão ao vivo pra gente acompanhar. E já já nós estaremos de volta. Lembre-se, grandes jornadas são feitas de pequenos passos. Eu volto já contigo.
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3: 8 horas e 47 minutos.
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hoje é terça-feira e você confere as primeiras informações do dia. A Polícia Federal e o Ministério Público Federal deflagraram a Operação Red Fox para desarticular um esquema de tráfico internacional de armas e drogas ligado à facção do Comando Vermelho. A força-tarefa resultou na prisão de 4 pessoas, 2 delas no Suriname, e no bloqueio de quase 500 milhões de reais em bens e valores. A Polícia Federal cumpriu 4 mandatos de prisão preventiva contra investigados que seriam operadores do esquema. Um casal estava em território internacional e acabou detido pelas autoridades surinamesas antes de ser deportado para o Brasil. A formalização do cumprimento do mandado de prisão ocorreu em Belém. Voltamos em instantes com mais um bloco de notícias.

De volta com mais informações da sua rádio. O Superior Tribunal Militar julga na próxima quarta-feira um recurso da defesa de Jair Bolsonaro para afastar o ministro, tenente brigadeiro do ar, Joseli Parente, do julgamento que pode fazer com que o ex-presidente perca a patente de capitão reformado do Exército. O julgamento do recurso deve referendar a posição da presidente do STM, ministra Maria Elizabeth Rocha. Em março, ela já havia negado o pedido de suspeição apresentado pela defesa de Bolsonaro contra Parente, arquivando a tentativa de retirá-lo do caso. Voltamos em instantes com mais um bloco de notícias.

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2: Amém. No seu rádio, nosso encontro. Não se cobre tanto, continue avançando. Com esse pensamento, nós vamos abrindo a segunda sequência, que traz o Perfume, na voz de Avelina, com Gerson Rufino.

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1: Fechando, gente, Thalita Costa, Pai Nosso, Ludi Arise cantando João 8:32. Gente, esse programa está especial. Em instantes nós retornaremos com a palavra para tocar o seu coração, com a palavra para deixar mais especial ainda a sua terça. Então, siga conosco.
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8: Volta com mais informações da sua rádio. Uma menina de 7 anos morreu após ser baleada na cabeça durante um ataque a tiros dentro de casa na Baixada Fluminense. Informações iniciais indicam que os criminosos tinham como alvo o pai da criança. Eles pularam o muro da residência e dispararam na direção de um armário após escutarem um barulho. Eduarda chegou a ser levada em estado gravíssimo para o Hospital Geral de Nova Iguaçu durante a madrugada. Horas depois, ela sofreu uma parada cardiorrespiratória e não resistiu aos ferimentos. Voltamos em instantes com o último bloco de notícias. 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
9: 9:05.
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1: Com a paz de Deus, nós estamos voltando, que Jesus seja o caminho de hoje para você e te acompanhe. Vamos agora com a nossa palavra.
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1: Existe uma armadilha perigosa chamada comparação. Olhamos para a vida dos outros e pensamos que estamos atrasados. Mas Deus não mede a sua caminhada pela velocidade. Ele olha para a sua fidelidade. Talvez hoje você tenha dado apenas um pequeno passo, mas um pequeno passo ainda é um avanço. Não despreze seu progresso. Deus está trabalhando em cada etapa da sua jornada. O Senhor firma os passos do homem bom. Salmo 37:23. Determinada decisão, ouça. Canção de Fátima Souza.

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1: Aqui, gente, teve Shirley Borges cantando pra gente, Enquanto Eu Adorar. Já já vem mais um bloco, o último de hoje. Continue caminhando, Deus é contigo e a gente volta na sequência.
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1: Na sua terça, estamos de volta, estamos com você agora. Gabriela Ramos canta a graça.
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0: arrepende e não volta atrás. 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
1: Aqui fechamos com Quem Impedirá? Vivi e Natan e Jairo Bonfim, não ceda. O seu tempo está nas mãos de Deus, lembre-se disso. Um abraço para você, obrigado pela sua audiência, seu carinho e até amanhã com mais um grandioso encontro.
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3: 9:29.
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0: as informações da sua rádio. O Ministério do Trabalho e Emprego alertou em documento enviado a um deputado federal que os bancos podem pegar até 93,8% do valor de antecipação do saque aniversário feito pelos trabalhadores, dependendo do cenário adotado. A antecipação do saque aniversário ocorre quando um trabalhador pega um empréstimo com um banco, usando como garantia os saques anuais futuros do FGTS, Fundo de Garantia do Tempo de Serviço. Ou seja, o empregado recebe o dinheiro hoje, mas abre mão de parte do que receberia nos próximos anos do fundo. Em resposta a requerimento de acesso à informação do deputado Messias Donato, a pasta apresentou estudos que apontavam como inviável a antecipação dos saques acima de 3 anos. Essas são as últimas informações da sua rádio. Carolina Castro, direto da redação. Notícia em ponto.
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1: 9 horas e 36 minutos.

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0: 9:47.
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0: 9:55.
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2: 10 horas e 7 minutos.

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0: 10:26.
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0: 10:39.
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0: 11 horas em ponto.
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2: Porque está escrito e acontecerá nos últimos dias, diz o Senhor, e derramarei do meu espírito sobre toda a carne. Vossos filhos e vossas filhas profetizarão. Vossos velhos sonharão. E vossos jovens terão visões. Até sobre os meus servos e sobre as minhas servas, derramarei do meu espírito naqueles dias.

0: esta pessoa que está ouvindo este hino. Quem sabe está angustiada, triste. Ah, meu Deus, com a tua mão, venha derramar o seu espírito.
1: Olá, amados e queridos irmãos em Cristo e ouvintes do programa Missão de Jesus, aceitem a doce paz do Senhor e Salvador Jesus Cristo, que tenho o prazer de vos cumprimentar nesta manhã de terça-feira. É a sua irmã em Cristo, a pastora Maria de Fátima Sardinha, a mesma que deseja que essa paz cresça e permaneça em cada lar, em cada vida e em cada coração. E que as bênçãos do Senhor Jesus sejam derramadas sobre a vida de cada um nesta manhã abençoada de terça-feira. Estamos aqui em nome de Jesus até o meio-dia para falar das maravilhas do Senhor nosso Deus. Para falar o que Deus tem feito na Igreja Pentecostal Missão de Jesus. Esse é o seu programa. Esse é o nosso programa. Programa Missão de Jesus. Um programa que tem o órgão oficial das igrejas Pentecostal Missão de Jesus, que tem como líder fundador ele mesmo, o pastor Gilson Sardinha, e essa que vos fala, a pastora Maria de Fátima Sardinha. Que a graça de Deus seja abundante na vida de cada irmão, de cada ouvinte, de cada pessoa que participa, que interage conosco, que participa dessa programação todos os dias, que tem essa programação como culto diário no seu lar. Eu tenho certeza que a bênção do Senhor está entrando no seu lar nesta manhã. Eu tenho certeza que as mãos de Deus já estão estendidas para abençoar a vida de cada um nesta manhã. E com certeza o programa está recheado de muita bênção, de muita vitória. O Senhor Deus vai falar conosco através dos testemunhos, através dos louvores que vão ser rodados aqui na programação, em nome do Senhor e Salvador Jesus Cristo. Eu quero já deixar uma palavra de Deus, né? Uma palavra do Senhor nosso Deus para os vossos corações, para a vossa meditação, em nome de Jesus, que está aqui no livro de São Mateus, capítulo 21, e o versículo é o 22, que diz assim: tudo o que pedires na oração, crendo, o recebereis. Tudo o que pedires na oração, crendo, o recebereis. Quem disse isso foi o Senhor Jesus. Quando o Senhor Jesus, ele passava por um determinado lugar e ele avistou ali uma figueira, né? Uma figueira que, né, não tinha fruto. Jesus olhou para ver se tinha algum fruto para ele se alimentar. Ele viu que não tinha. Só tinha só folha, não tinha nenhum fruto. E o Senhor Jesus ordenou: nunca mais nasça fruto de ti. E a Bíblia diz que a figueira, ela secou imediatamente. E os discípulos ficaram admirados, né? E comentando um com o outro: como secou imediatamente a figueira? E o Senhor Jesus disse para eles, né, que tudo quanto pedis na oração, crendo, que nós vamos receber. E nessa manhã nós estamos nesse tema maravilhoso. O tema da oração é: tudo o que pedires na oração, crendo, recebereis. Disse o Senhor Jesus. São palavras do Senhor Jesus. Foi ele quem falou para os seus discípulos: está falando comigo e com você. Então não importa a sua causa, não importa o seu problema, não importa o que você está passando na sua vida, não importa o tamanho da sua aflição, não importa se você já ouviu uma palavra negativa da parte de alguém, acredite que Deus, ele tem uma palavra afirmativa para a sua vida. Deus tem a solução para os seus problemas. Jesus, ele é o mesmo de ontem, hoje, ele é eternamente. Jesus, ele curou no passado, ouvinte. Jesus fez maravilhas no passado e Jesus continua fazendo maravilha em nossas vidas, dependendo da nossa fé, dependendo de nós orarmos ao Senhor Jesus, crendo. Porque se você for orar sem acreditar no que Deus possa fazer, a sua oração torna-se vã. Mas se você for orar a Deus crendo que Deus pode fazer o impossível acontecer na sua vida, que Deus pode operar um milagre na sua vida, pode ficar despreocupado, porque se você crê, como disse o Senhor Jesus, crendo, o receberei. Tudo o que pedi na oração, crendo, o receberei, diz o Senhor Jesus. Então vamos colocar a nossa fé em prática, Vamos nos colocar na posição do Senhor, vamos nos levantarmos na presença de Deus e crermos que Deus, Ele pode operar o impossível. A Bíblia chega a dizer, queridos irmãos e amados ouvintes, que o nosso Deus, Ele tem para nós além do que nós pedimos, do que imaginamos. Deus, Ele é Deus que tudo pode, que tudo vê. O Deus, Ele está contemplando a tua vida, o teu sofrimento, a tua causa, aquilo que te traz angústia, tristeza, aquilo que te deixa de cabeça baixa. O Senhor está contemplando, ouvinte. Então tenha a sua fé acrescentada no Senhor Jesus. Creia que Deus, Ele vai fazer o impossível acontecer na sua vida. Deus, Ele vai mudar a história da sua vida. Deus, Ele pode virar esse cativeiro em que você está. De repente, você está cativo de uma enfermidade, de problemas no lar, na família. Você não sabe mais o que fazer. Jesus, Ele vira esse cativeiro. Jesus, Ele transforma a sua vida. Eu quero dizer para você, pelo Espírito de Deus, que Deus hoje, Ele escreve uma nova história. Aleluia. Uma nova história na sua vida. Uma história de bênção, de vitória. Uma história onde o Senhor Jesus, Ele irá escrever e jamais ninguém vai poder apagar. Porque agindo Deus, quem poderá impedir? Se Deus, Ele quiser agir na sua vida nessa manhã, ninguém vai poder impedir. Então acredite tão somente no poder de Deus. Eu quero convidar você a se levantar de onde você está. De repente você está num leito de dor, de enfermidade. De repente você amanheceu o dia e não teve força para se levantar do teu leito. Parece que tudo conspira contra você, contra a sua vida. Eu quero te convidar nessa manhã. É você mesmo que está no leito de dor. É você mesmo que está desanimado, desanimada. É você mesmo que está desesperançada, desesperançada. Você que bateu em várias portas e as portas estão fechadas para você. É você mesmo que muitas vezes está com a enfermidade que a medicina já te desenganou. Eu quero te convidar nessa manhã a você participar dessa programação em nome de Jesus e deixar o seu pedido de oração, porque nós vamos estar orando a Deus. E como diz a palavra do Senhor Jesus, tudo que pedirdes em oração, crendo, o recebereis, diz o Senhor Jesus. Então junte-se a nós pela fé, pelo poder dessa palavra. Participe do programa Missão de Jesus enviando o seu pedido de oração pelas redes sociais. Já está aí liberado, né, na tela do seu celular ou que seja da sua televisão, né, os números você pode ligar, participar. É o 98463-2064. Eu vou repetir, 98463-2064. Esse telefone é o nosso WhatsApp. Para você que não mora aqui em Aparecida de Goiânia, acrescente o 62, que é o prefixo da nossa cidade, em nome de Jesus. E nós temos também o telefone fixo, é o 3574-2104. 3574-2104 é o nosso telefone fixo. E nós vamos, você vai falar diretamente com a irmã Carol, que vai atender o seu telefone e vai anotar o seu pedido de oração em nome de Jesus. Você que está ouvindo aí através do seu celular, do seu computador, da sua televisão, de repente do seu radinho de pilha, aumente o volume do seu rádio em nome de Jesus e venha estar conosco, venha receber as bênçãos de Deus juntamente conosco em nome de Jesus. Um convite diretamente do trono de Deus para a sua vida em nome do Senhor Jesus. Queridos irmãos e amados ouvintes, também está aqui conosco nos estúdios nessa manhã com muita alegria, né? A nossa irmã em Cristo, a pastora Rutineia. Paz do Senhor Jesus, pastora Rutineia, com você, mulher de Deus.
2: Paz do Senhor, pastora Fátima. Paz do Senhor a todos os irmãos. Quero cumprimentar também a Carol, que está nos trabalhos técnicos. Deus abençoe a todos nessa manhã. Quero dizer para você que Deus, Ele é bom o tempo todo e Ele está aí do teu lado, contemplando a sua oração, o seu clamor nessa manhã. Eu tenho certeza que você e a sua casa já está protegida e guiada pelo Espírito Santo do Senhor Jesus. Quero cumprimentar a todos os ouvintes, os telespectadores que estão assistindo aí pelo YouTube, que estão aí ouvindo também no seu rádio. Que Deus abençoe a sua vida, que Deus abençoe a sua casa, a sua família, em nome de Jesus. E dizer para você que nós estamos aqui hoje até até o meio-dia, falando do amor de Deus e também orando pela sua vida. Você que está aí, já pode colocar o seu copo de água aí ao lado do seu aparelho receptor. Eu tenho certeza que os anjos do Senhor vão estar entrando na sua casa no momento da oração e levando a vitória, a cura, a bênção que você tanto precisa. E o tema da oração é um tema muito bonito, né? Um tema muito bonito. Tudo que pedides em oração, crendo, recebereis. O Senhor Jesus está falando com vocês. Se você pedir em oração, se você crer, você irá receber. Então vamos clamar ao Senhor nessa manhã, vamos buscar a Ele com fé, que Deus vai entregar para você tudo que você precisa, você colocar nas mãos dEle. Se você tiver fé, você irá receber. Então, nessa manhã, nós vamos estar orando e pedindo a Deus pela sua vida, pela sua causa. Pela sua causa, ora nós. Então, nós vamos estar orando juntamente com você nessa manhã. E os telefones já estão aí para você ligar, participar. Mande a sua mensagem, entre na fila da oração. Não perca tempo. Você será... Você terá a bênção do Senhor Jesus nessa manhã. E o seu nome será citado no momento da oração, também pela Carol. E eu tenho certeza que o milagre é certo na sua vida, em nome de Jesus. Estamos felizes, né, pastora? Nessa terça-feira mais abençoada.
1: Glória a Deus. Muito feliz, pastora Rutineia. E sempre na expectativa, né?
2: Muito grande.
1: E na esperança, né? Porque nós, os crentes, vivemos de esperança. O crente que não vive mais de esperança tem que voltar para Jesus, né, pastora?
2: É verdade, pastora. A esperança nossa está aí no Senhor, né? Nós estamos esperando a volta do Senhor Jesus e cada dia lutando, sabendo que dias melhores virão para nós, porque nós sabemos que esse mundo aqui não nos pertence, né? Ele já é do maligno, mas nós sabemos que tem um Deus todo-poderoso que vai nos buscar e nós vamos morar na glória com Ele. Então, a nossa esperança cada dia é que nós vamos ver o Senhor Jesus um dia e nós vamos contemplar a glória dEle.
1: Glória a Deus. Essa é a nossa esperança, é o nosso conforto espiritual, verdade, né? É saber que o nosso tempo aqui não é vão no Senhor, porque o nosso Deus, ele já preparou para nós e Ele nunca nos deixou só. Porque quando ele morreu, que ressuscitou, Ele disse com todas as palavras: não vos deixarei só, enviarei o Espírito Santo para que fique convosco todos os dias até a consumação do século. Então nós temos o Espírito de Deus que nos consola, que nos conforta, que nos ajuda. E nós queremos também, né, oferecer para os nossos amigos, para os nossos irmãos em Cristo, né, para os nossos ouvintes, que sabemos que não é somente os cristãos que ouvem essa programação, né? Nós temos nossos irmãos católicos também que nos ouvem, aqueles que não professam credo religioso também. Nós queremos oferecer também essa dádiva de Deus, o consolo do Espírito Santo. Se você quiser, ouvinte, se você quiser, meu irmão, minha irmã, você também pode ter esse consolo que nós, os crentes, temos, o consolo do Espírito Santo, né? O consolo que o Senhor Jesus já deixou para nós. Ele foi para os céus, mas Ele prometeu que não ia deixar nós órfãos, ou seja, sozinhos, mas que enviava o Espírito Consolador, Santo, o Espírito de Deus, e que está conosco até o dia da vinda do Senhor e Salvador Jesus. Então, para nós é muito maravilhoso, pastora Rutineia. É um motivo muito grande, pastora, de nós nos regozijarmos no Senhor Jesus, né?
2: Verdade, pastora, nos alegrarmos a cada dia, sabendo que o Espírito Santo do Senhor, que nos consola, que nos sustenta todos os dias, o Senhor Jesus voltou para o céu, né? Mas Ele deixou o Seu Espírito aqui conosco, que Ele é o nosso ajudador, nosso consolador, é o nosso socorro, né? Presente na hora da nossa angústia. Nós sabemos que nós podemos clamar a Ele, e o Espírito Santo que vem nos acolher, vem nos envolver, vem nos preencher a cada dia. Então, é motivo de muita alegria, né? Nós servimos a esse Deus Todo-Poderoso. E você que não serve esse Deus ainda, você que não rendeu aos pés do Senhor Jesus, não dá tempo para você. Dá tempo, porque Jesus, Ele está voltando, mas Ele está todo dia usando pessoas, usando os pastores, usando os profetas aí, falando que Ele está voltando e te dando mais uma chance. Então, essa é a chance para você. Você tem a chance ainda, essa oportunidade. As igrejas estão abertas, mas um dia essas portas se fecharão e você não mais encontrará a palavra de Deus, encontrará uma oração. Então é tempo de você voltar para o Senhor Jesus nessa manhã. É tempo de você se arrepender dos seus pecados e confessar Jesus como seu legítimo e único Salvador, Jesus Cristo. Então, nessa manhã é o dia de você voltar para o Senhor. Talvez você está afastado, talvez você cresceu na igreja e por algum motivo afastou da presença do Senhor. Hoje é o dia de você voltar. Volte para o Senhor enquanto há tempo, que as portas estão abertas para você. Mas um dia elas irão fechar, né, pastora?
1: É verdade. O próprio Jesus fala assim: eis que estou à porta e bato, né? Se alguém abrir a porta, ouvir a minha voz, ele vai entrar, né? Mas para Jesus entrar, precisa nós abrir a porta. Né? E permitir, porque o diabo, ele entra, né, pastora?
2: Ele é invasor, né,
1: pastora? Ele é invasor, ele entra, mesmo que as pessoas não permitam, né, que ele entre, o ser humano não permita, ele entra, porque ele é invasor, ele é um destruidor, ele é, né, é um devorador. Ele veio para matar, roubar e destruir a função de Satanás. Mas o Senhor Jesus, ele está dizendo: eis que estou na sua porta. E Jesus está na sua porta todo dia. E hoje, Jesus está batendo na sua porta. Porque essas palavras não são nossas, mas são do Espírito de Deus. Quem sabe estamos falando com alguém que está distanciado, com alguém que já ouviu a palavra do Senhor Jesus, com alguém que já sentiu o Senhor Jesus falar o seu coração, mas o seu coração está endurecido. Quero dizer para você: abra o teu coração para Jesus. Abra a porta do teu coração para Jesus. Deixa Jesus entrar na tua vida e você vai ver o que Deus vai fazer na tua vida. Você vai ver a diferença que Deus vai fazer na sua vida. Depende de você. Depende de você acreditar no poder do Senhor Jesus. Ter fé. Porque até para aceitar Jesus é preciso ter fé. Então temos que ter fé de deixar o mundo, o pecado e abraçar com Jesus. Pastora Rodineia, a hora já está voando ali, né?
2: Verdade.
1: Eu quero reforçar o convite para os nossos amigos, para os nossos irmãos, né? Para participar dessa programação nesta manhã. Olha, ouvinte, tudo que você pedir na oração, se você crer, você vai receber em nome de Jesus e vai testificar do poder de Deus. O tema da oração é: tudo que pedis em oração, crendo, recebereis. Eu quero convidar você, em nome de Jesus, a participar dessa programação, a enviar aí o seu pedido de oração. Pedir de oração para uma pessoa da tua família, né, que de repente necessita de oração. Ou pedir de oração, de repente, para teu amigo, para tua amiga, não importa. Envie o teu pedido de oração pelo YouTube, ou que seja pelo chat, que seja também pelo WhatsApp, que seja também pelo número de telefone fixo, vai falar com a irmã Carol ali. Bom dia, né, irmã Carol?
3: Bom dia!
1: Deus abençoe sua vida, minha irmã. Em nome de Jesus, o telefone está ali, 984-63-2064, é o nosso WhatsApp. É bem fácil você enviar sua mensagem de texto, enviar o seu áudio, né, para o programa Missão de Jesus, e também o 3574-2104. E agora, pastora Rotineia, vamos chamar a atenção dos nossos irmãos aqui do setor Jardim Tiradentes. E por que não dizer Aparecido de Goiânia em peso, né?
2: É verdade, pastora, que nessa quarta-feira acontece uma campanha poderosa, campanha maravilhosa, Conquistando o Impossível. Nós queremos convidar você para você vir conquistar o seu impossível. Talvez seja um diagnóstico que o médico falou que não tem jeito. Talvez você ache que as portas não estão fechadas, que não vai se abrir. Mas eu quero falar para você que Deus, ele é maravilhoso. Ele faz o impossível acontecer na sua vida. Então, eu quero convidar você para participar dessa grande campanha nesta quarta-feira, às 8 horas da manhã. Campanha Conquistando o Impossível. Campanha de prosperidade. Talvez você precise de um milagre na sua vida urgente. Então, venha fazer essa campanha às 8 horas da manhã na Igreja Sede Estadual. Ela fica na Rua 3, quadra 74, lote 2, no Jardim Tiradentes. Ali nosso pastor presidente vai estar trazendo ali a palavra do Senhor, orando forte pela sua vida, juntamente com a pastora Fátima, e orando pelos dons do Espírito Santo. E você será ricamente abençoado. Você terá, as portas se abrirão, você verá o quantas portas se abrirão na sua vida, em todas as áreas. Não importa o que você está passando, Deus, ele tem grandes milagres para fazer o impossível na sua vida. E também às 19 horas com o pastor Alessandro, nesse mesmo local, você irá participar dessa campanha maravilhosa, também no Colina Azul, né, pastora?
1: E também no setor Colina Azul, também a igreja chama do Espírito Santo de Deus, né, às 19 horas. É a campanha Conquistando o Impossível, pastor Jesus Sardinha, ao lado do pastor João Magalhães, demais pastores, obreiros e obreiras da Casa de Deus. E com certeza o poder de Deus irá ser manifesto ali em nome de Jesus, porque às 7 horas, pastora Rotinha, já tem uma mulher de Deus consagrada, mulher de oração, né? De joelhos dobrados, nossa irmã.
2: Verdade.
1: Evangelista Rosalina, que já está ali clamando a Deus
2: em
1: favor de todos que vão né? Comparecer ali em nome de Jesus. Então, o endereço da nossa igreja ali no Colina Azul é na Avenida do Fernando, uma avenida bastante conhecida ali no Colina Azul, é na quadra 20, lote 24, onde o milagre de Deus espera por você. É bem próximo à igreja católica, então é bem fácil acesso. Então, não perca essa concentração de fé em nome do Senhor Jesus. Pastora Rotineia, nós temos os nossos amados irmãos e ouvintes que nos ouvem também através de outras emissoras de rádio que estão tudo ligadinho conosco, estão conectados aqui com a Nova Betel FM. Nós vamos também enviar uma saudação cristã para todos em nome de Jesus. Eu quero saudar com muita alegria os nossos irmãos que nos ouvem aí através da Rádio Rosa de Saron, né? Rádio Rosa de Saron, que está sob a direção do nosso irmão Rogério Santos, que Deus te abençoe de uma forma toda especial. Deus abençoe todos os ouvintes que ouvem essa programação através da Rádio Rosa de Saron, essa emissora que tem, né, tem alcançado muitos estados do nosso Brasil, inclusive Salvador, aí, a capital baiana, né? Também Aracaju, Sergipe, Mato Grosso, enfim, muitas localidades, né? Essa emissora de rádio, Rádio Rosa de Saron, tem alcançado em nome de Jesus. Que Deus abençoe a todos aí, em nome do Senhor Jesus. Estamos esperando a participação, a grande lista, né? De participação. Verdade. De todos os irmãos que ouvem essa programação, que já tem como culto diário, que todos os dias participa do programa Missão de Jesus. Que Deus abençoe a todos em nome de Jesus.
2: Amém, que Deus abençoe nossos irmãos aí que ouve pela Rosa de Saron, que Deus abençoe em nome de Jesus. Também quero cumprimentar nossos irmãos que nos ouve também através da rádio Água da Vida, em Água Fria, que Deus abençoe nossos irmãos aí das igrejas Missão de Jesus também, que manda sua mensagem nas irmãs obreiras, os irmãos, os pastores aí, que Deus abençoe a cada um ouvinte aí de Água Fria, que ouve através dessa rádio maravilhosa, que é a rádio Água da Vida, que Deus abençoe. Estamos esperando a ligação, a participação de todos vocês em nome de Jesus.
1: Em nome do Senhor Jesus. Temos também a Rádio Missão de Jesus. Que Deus abençoe os irmãos que ouvem essa programação através dessa rádio abençoada, que é 24 horas no ar. A Rádio Missão de Jesus é a rádio própria das igrejas Pentecostal Missão de Jesus. Deus abençoe os irmãos aí da cidade de Água Fria e setores, povoados, cidades adjacentes à Água Fria. Que Deus abençoe em nome do Senhor Jesus.
2: Amém, que Deus abençoe também nossos irmãos que nos ouvem, que nos assistem através da rádio em Aramari, né? A rádio aí que tem grande audiência também, que Deus abençoe em nome de Jesus, Araci Gospel também, né? Que Deus venha abençoar cada um dos irmãos aí que nos ouve, que nos assiste. Nós estamos esperando a ligação, a participação de vocês. Você vai discar o DDD 62-3574-2104. Esse é o telefone fixo, você vai falar com a nossa irmã Carol. E também tem o WhatsApp 98463-2064. Você pode estar mandando a sua mensagem de texto, mandando-se aí o seu pequeno áudio para você participar, pedir a sua oração nessa manhã e entrar na fila da oração em nome de Jesus. Então, ligue e participe. Daqui a pouquinho nós vamos estar orando pela sua vida. O tema da oração, quero falar para os irmãos aqui que estão passou a nos ouvir agora, talvez passou a nos ouvir agora, ligou o seu rádio aí. O tema da oração é: tudo que pedirdes em oração, crendo, recebereis. Então, vamos orar nessa manhã que você irá receber o seu milagre em nome de Jesus.
1: Em nome do Senhor Jesus, que Deus abençoe a todos, também os nossos irmãos que ouvem através da Rádio Araci, né? Que Deus abençoe todos aí em nome do Senhor Jesus, aceitem a doce paz do Senhor Jesus. E também quero convidar você aí que ouve através da Rádio Araci para ligar e participar do programa Missão de Jesus, entrar na fila da oração, porque tudo que você pedir na oração, crendo, você vai receber. Em nome de Jesus, esse é o tema da oração, em nome do Senhor Jesus. Pastora Rotineia, falando em oração, falando nas concentrações de fé que são realizadas na Igreja Pentecostal Missão de Jesus, as grandes campanhas que são reveladas e realizadas na igreja, as campanhas que acontecem diariamente na igreja, onde muitas pessoas têm comparecido e recebido da parte do Senhor Jesus bênção, vitória, libertação, cura de enfermidades. Nós vamos, pastora Rotineia, com muita fé, transmitir para os nossos irmãos, para os nossos ouvintes, testemunhos, pastora.
2: Verdade, pastora. Nós temos muitos testemunhos de pessoas que são curadas ali instantaneamente na igreja, que são reveladas ali pelo Espírito Santo de Deus, e pessoas que recebem ali um milagre, recebe a bênção, recebe a libertação, prosperidade. Então são muitos testemunhos verídicos, né, das pessoas que recebem milagre. Então nós vamos ouvir nessa manhã testemunhos para aumentar a fé dos irmãos. Você que está passando por uma luta, por um problema, ouve esses testemunhos e creia que você também irá receber as bênçãos do Senhor em nome de Jesus. Vamos ouvir então.
3: Este é o meu testemunho de agradecimento a vocês, Missão de Jesus, pela cura e a libertação da minha irmã Celina. Minha irmã Celina teve dengue junto

0: que estava causando esse mal. Graças a Deus, eu agradeço a vocês pela oração. Ela passou por 6 médicos para descobrir que ela tinha essa bactéria resistente. Então, eu creio que Deus, na sua infinita misericórdia, bondade, fez com que os médicos descobrissem o que a minha irmã tinha. Ela ficou internada sexta-feira, já saiu domingo, já saiu boa. E eu louvo a Deus por esse milagre. E Deus abençoe grandiosa a vida de vocês. Por esse testemunho, eu quero agradecer ao pastor Alberto, ao pastor Gilson Sardinha, sua esposa Fátima, e também o João Augusto, que é muito atencioso com nós, ouvintes.
1: Bom dia, Pai do Senhor. Aqui quem fala é Creunice, da Quinta da Boa Vista. Eu peguei o sangue do cordeiro também, quando o pastor começou a dar, para a gente passar nas portas. E eu peguei e passei na porta daqui de casa. E eu saí, fui para Santa Casa para fazer exame. Saí de madrugada e fui para Santa Casa fazer exame. Quando eu cheguei aqui na minha casa, cheguei na rua, minha porta aberta. A minha porta aberta. E eu falei, meu Deus, eu deixei a porta aberta. E só por Deus mesmo, cheguei na minha casa. Minha casa estava do jeito que eu deixei. Oh, glória a Deus. Esse Deus é tremendo. A gente tem que usar a fé e obedecer, fazer o que o pastor Gilson e outros pastores mandam a gente fazer. A gente pega e tem que usar a fé. E eu passei, falei, Senhor, o Senhor que cuida da minha casa. E Ele cuida mesmo, que já aconteceu já umas 4 vezes, eu saio e deixo a minha porta aberta, eu esqueço que minha cabeça não anda muito boa e eu esqueço quando eu chego a minha porta aberta, eu fechei um e deixei a outra aberta, glória a Deus, e Deus cuida, oh glória, só benção para contar, tanto que Deus é maravilhoso na nossa vida, viu? Vale a pena servir esse Deus, vale a pena.
2: Glória a Deus. Glória a Jesus, que maravilha, né, ouvinte? Que maravilha é nós ouvirmos as pessoas testificarem viva voz, né, o que Deus tem feito, né? Nós ouvimos a irmã Neuza testificando, né, que o parente dela estava com uma bactéria e tinha passado por 6 médicos, né? Mas o Senhor Jesus, na igreja pentecostal Missão de Jesus, ela foi revelada. E o parente dela recebeu a cura daquela enfermidade, né? Também a nossa irmã Cleonice testificando do livramento de Deus. Deus guarda, né? Deus protege aquele que acredita no seu poder. Eu quero dizer para você que como esses testemunhos, são muitos testemunhos de cura, de milagre, de libertações, de pessoas que têm chegado na igreja em pleno sofrimento e o Senhor Jesus tem abençoado. E eu quero dizer que com você não será diferente, ouvinte, porque Deus, Ele tem bênção para todos. Jesus, Ele te ama, Ele quer te abençoar. O Senhor Jesus, Ele não quer ver o teu sofrimento, Ele quer te abençoar, depende de você. Então é nessa quarta-feira, às 8 horas da manhã, aqui mesmo, setor Jardim Tiradentes, onde Deus vai operar grandes maravilhas na grande campanha, a campanha da prosperidade, conquistando o meu milagre. Então venha conquistar o seu milagre, conquistando o impossível de Deus na sua vida, em nome do Senhor Jesus. E agora vamos chamar o pastor José Reis, né, pastora Rodinei?
3: É verdade, pastora. Vamos diretamente da Bahia. Vai estar ali o homem de Deus falando mais um pouco da palavra do Senhor, convidando a todos para as concentrações. Vamos ouvir então o homem de Deus. A paz do Senhor Jesus, pastor José Reis, é com você, homem de Deus.
4: Jesus, pastora Fátima, pastora Rutineia e a todos os ouvintes da programação Missão de Jesus. É uma satisfação muito grande voltar a falar com todos nesta terça-feira, né? Hoje é terça-feira, uma terça-feira de muito calor aqui na Bahia. Estamos aqui na expectativa sobre os nossos cultos, né? Dessa semana, né? Lembrando que é onde tivemos cultos, né, nas nossas igrejas. Hoje,

0: Amanhã nós temos a continuidade das nossas campanhas. Quero dizer aos irmãos para não perder logo cedo. Já a pastora Fátima está anunciando aí, né, a grande concentração de fé aí na sede estadual, com a presença do consagrado homem de Deus, o pastor Gilson Sardinha, que estará pregando a palavra de Deus e orando em favor de todos. Lembrando a todos, queridos e amados ouvintes, para que você não venha marcar um outro compromisso, que você esteja ali na fé, que eu tenho certeza que Deus, ele vai te abençoar de uma maneira maravilhosa, tá bom? Lembrando, ouvintes, que para nós sermos agraciados, abençoados, nós temos que se esforçar. É como os profetas, como os homens do passado, que até hoje nós contemplamos, né, os seus testemunhos, aquilo que Deus fez na vida de cada um, através da palavra de Deus, da Bíblia Sagrada. E às vezes quantas pessoas, ouvintes, que eles querem ser abençoadas, querem receber tudo de bom, tudo aquilo que Deus tem prometido, mas não quer se esforçar, não quer lutar. Nós sabemos, ouvintes, que até nesta terra, se nós cruzar os braços, nós não conseguimos nada, né? Enfim, em tudo falando, né? Tanto na parte material, parte financeira, parte espiritual, enfim, tudo. Se nós cruzar os braços, se nós estacionarmos, pararmos, não lutarmos, nós não conseguimos nenhum êxito. Então, quero dizer a você, meu querido irmão, que Jesus, ele veio fazer aquilo que o homem não pode fazer, tá? Tenho certeza que quantas pessoas que já chegou o limite, né? Já lutaram, até que pararam porque não conseguem continuar. Pessoas que estão doentes, que já correu a medicina, já foi em tanto lugar, né? E não encontrou solução para o seu problema. É essa pessoa que Jesus quer mostrar o seu grande poder. Porque Deus se interessa tanto de fazer aquilo que o homem pode fazer. Porque se nós podemos fazer, por que deixarmos para Deus, né, aquilo que nós podemos fazer? Então, amados ouvintes, Deus quer fazer aquilo que você não tem condições, que você não pode, que não está no seu alcance, né? Que não está no alcance da medicina. É isso que Deus quer fazer na sua vida. Para que assim nós saibamos, que o mundo saiba que Deus é o poderoso, é onipotente, é onipresente. Então eu te convido para que você possa estar presente amanhã, quarta-feira, no horário das 8 horas da manhã, ali mesmo, na sede estadual em Aparecida de Goiânia, na rua 3, quadra 74, lote 2, no Jardim Tiradentes, onde eu tenho certeza, ouvintes, que você chegar ali com fardo pesado, Deus, ele vai tirar esse fardo da tua vida, porque, amados e queridos ouvintes, a palavra do Senhor nos diz que todo aquele que chegar a ele, ele chegará a vós, tá bom? Então, ao local da bênção, é na rua 3, quadra 74, lote 2, no Jardim Tiradentes, tá? E quero alertar os irmãos aqui de Água Fria, que amanhã, nós temos uma grande concentração de fé, também onde estarei ali, juntamente com o presbítero José Damião, presbítero Joel, e os obreiros, cooperadoras, estamos todos reunidos ali, né? Pregando a palavra de Deus ali na estrada, ou seja, BR-400, Água Fria Lamarão, quilômetro 5, ali na Pintada, todos vamos reunidos ali na nossa igreja própria, onde estaremos ali orando por todos, e Deus estará operando milagres e maravilhas na sua vida, tá bom? BA-400, ali na estrada Água Fria Lamarão, quilômetro 5, aqui no povoado da Pintada, tá bom? Estaremos ali, irmã Creuza, irmã Ernestina, irmã Nina, todos, irmãos de Água Fria da Pintada, estão todos unidos ali, tá bom? Em nome do nosso Senhor e Salvador Jesus Cristo, e Deus estará operando milagres e maravilhas. Tá bom, ouvintes? Que Deus abençoe pastora Fátima, pastora Rutineia e a todos os ouvintes da programação Missão de Jesus. Lembrando, ouvintes, que vocês não desligam o teu rádio, porque vai continuar aí a pastora Fátima, a pastora Rutineia, dando todos os avisos da obra do nosso Senhor e Salvador Jesus Cristo, tá bom? Fiquem todos na paz do Senhor Jesus. Falou o pastor José Reis, direto aqui de Água Fria, Bahia, para todo o Brasil, através do programa Missão de Jesus. Deus abençoe a todos.
1: Que bênção, Deus abençoe, pastor José Reis, pelas palavras. Que Deus abençoe a todos os irmãos aí de Água Fria, em nome de Jesus. Agora nós vamos ouvir também o homem de Deus, pastor Alberto, também, que já vai estar na ponta da linha agora, para cumprimentar a todos e convidar a todos também para a grande campanha nesta manhã de quarta-feira. Amanhã você não pode perder a grande campanha Conquistando o Impossível. E agora nós vamos ouvir o pastor Alberto convidar você mais uma vez. A paz do Senhor Jesus, pastor Alberto, é com você, homem de Deus.
2: Olá, pastora Maria de Fátima, a paz do Senhor Jesus. Cumprimentar também a pastora Rutineia, né, aí nos estúdios, a irmã Carol aí nos trabalhos técnicos. Cumprimentar também todas as emissoras que transmitem o programa e aos ouvintes, né, todos os ouvintes, com a doce paz do Senhor Jesus. Estamos aqui na expectativa. Hoje que é terça-feira, né? Terça-feira, onde nós estamos aqui gozijados, né? Sabendo que o Senhor tem olhado por nós, né? E a Bíblia fala que até aqui nos ajudou o salmista, até aqui nos ajudou o Senhor, né? Por isso estamos alegres. Então, vou passando aí para convidar a todos para as grandes concentrações de fé e de milagres, né? E um final de semana aí abençoado. Ontem, né, segunda-feira, a grande campanha aqui na 8, com a 21 de abril, com o homem de Deus, o pastor Alessandro. Foi uma bênção aí. Maravilhas, Deus operando. E também já convidando a todos os ouvintes para esta quarta-feira, né? Amanhã, quarta-feira, sem perca, né? Sem perca nenhuma. Nós queremos a presença de todos. Você que está nos ouvindo, você que mora aqui no setor Jardim Tiradentes e região, a igreja fica localizada na Rua 3, quadra 74, Lote 2, aqui no setor Jardim Tiradentes. É o ponto de referência, é a drogaria Tiradentes. Nós estamos ao lado, né? Próximo do semáforo aí da Avenida 8 com a Avenida das Nações. Amanhã a campanha forte, conquistando o impossível, né? Conquistando o impossível. É a campanha da prosperidade. Venha, traga sua família a partir das 8 horas da manhã. A igreja já aberta em oração, né? Os obreiros já no altar em oração. E com certeza, meu querido, o pastor Gilson, homem de Deus, orando pelas divinas revelação do Espírito Santo, também orando pela prosperidade. Você é o nosso convidado, traga sua família. E bendito será a sua entrada e bendito será a sua saída. A paz do Senhor Jesus, pastoras, obrigado pela oportunidade e até lá.
3: Glórias a Deus, que Deus abençoe pastor Alberto por suas palavras amigas, suas palavras de incentivo em nome do Senhor Jesus. Lembrando a todos que quarta-feira acontece a gigantesca campanha Conquistando o Impossível. Venha conquistar de Deus o seu impossível na Igreja Pentecostal Missão de Jesus, aqui mesmo na Rua 3, quadra 74, lote 2, aqui no setor Jardim Tiradentes, em nome de Jesus. Vamos agora chamar o pastor Gil Sardinha, que também tem um convite, né? Uma palavra amiga para todos os nossos ouvintes. Paz do Senhor, pastor Gilson, é com você, homem de Deus.
4: Que maravilha, graças a Deus. Assim diz o Senhor, eu sou o Senhor, fora de mim não há outro. Que palavra bonita. Amados e queridos ouvintes, aceita a paz do Senhor Jesus. É um convite todo especial neste momento para você que crê, independentemente da sua religião, independentemente do seu credo religioso. É nesta quarta-feira, na rua 3, quadra 74, lote 2, às 8 horas da manhã, eu estarei em santo jejum a Deus, em oração, orando forte para as portas se abrir, porque Deus é o Deus do impossível. Você acredita que você vai conquistar o impossível? Deus é Deus do impossível. A palavra de Deus nos diz que tudo é possível aos que crê. O milagre não está em Jesus, já está em você, meu amigo e minha amiga. Porque é o impossível que Deus faz. É aquilo que você não pode, meu amigo ouvintes. É aquilo que você não consegue. Aí Jesus fala, eu sou o caminho, a verdade e a vida. Vinde a mim que eu vos aliviarei. Então, nós temos a quem recorrer. Nós temos, meus amigos e minhas amigas, a quem pedir. Quando ele diz, buscai-me-ei, chegai-vos a mim e eu chegarei a vós. Aleluia! E nesta quarta-feira, como está sendo anunciado aí, vai ser muito forte, conquistando o impossível, a campanha da prosperidade. Você, minha amiga, que está desempregada, você, meu amigo, que está desempregado, está doente, as portas se fecharam. Você quer ouvir mais uma palavra de convicção? Jesus está falando com você. Eu sou a porta. É. Quem entrar por mim, salvar-se-á. Quer dizer, vai encontrar pastagem. Deus é a porta na sua vida, meu amigo e minha amiga. Não há porta que Deus não possa abrir. Por isso que esta campanha forte está sendo anunciada durante a programação. É porque nós te amamos. Deus não quer ver o teu sofrimento e nós também não queremos. Porque a Bíblia diz, amai uns aos outros, assim como eu vos amei. Você que mora nos bairros adjacentes, do Tiradentes, no Buriti Sereno, Morada dos Pássaros, Jardim Cascata, você que mora no Independência Mansões, Nova Cidade, você que mora no Jardim Veneza, não importa, você vai estar conosco nesta quarta-feira. Eu estou contemplando a glória de Deus. Eu já estou vendo o milagre acontecer na sua vida. Porque Deus, Ele é o Senhor. Ele confirma, eu sou o Senhor que te sara. Fora de mim não há outro Deus. Aleluia. Então, meu amigo e minha amiga, você está cordialmente convocados. E também tem casta de demônio que só sai com jejum e oração. Muitas vezes você está sendo vítima de uma obra de inveja, vítima de uma obra de macumba, vítima de uma obra de feitiçaria, de uma inveja, de uma maldição. Deus, Ele é Deus do impossível. Será nessa quarta-feira. Anote o endereço direitinho, tá bom? Rua 3, quadra 74, lote 2. Ali bem próximo ao primeiro semáforo da Avenida 8. Né? Lembrando que à noite esta campanha também prossegue, tanto aí na Rua 3, no Tiradentes, como também no Colina Azul, na sede mundial. Eu vou estar à noite aí também no Tiradentes, com o pastor Carlos, pastor Alessandro, equipe de obreiros, orando forte para conquistar o impossível. Então, meu amigo, eu te aguardo nesta quarta-feira. Vem em jejum, 8 horas da manhã. Traga sua carteira de trabalho, peças de roupas, fotografia, lenços, para nós consagrar a Deus. Tudo que você tem vai ser consagrado a Deus e o milagre vai acontecer. Que Deus te abençoe. Prossegue agora esse programa tão maravilhoso, que tem levado, um veículo de comunicação, levado as bênçãos de Deus para o povo. Que Deus abençoe, fique na sintonia, porque tem muitas bênçãos aí na oração da fé. Aleluia! Paz do Senhor para todos nossos ouvintes.
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1: Glória a Deus, glória a Deus, que benção. Ouvimos aí nosso pastor presidente, convidou você mais uma vez para a grande campanha nessa quarta-feira às 8 horas da manhã, campanha de prosperidade Conquistando o Impossível. Nós vamos ouvir agora também o pastor Alessandro, que vai também trazer uma palavra, e daqui a pouquinho nós vamos estar orando. Enquanto o pastor Alessandro participa, você dá tempo de você entrar na fila da oração. Ligue e participe: 3574-2104, 984-63-2064. Daqui a pouquinho nós vamos estar orando pela sua vida em nome de Jesus. Vamos ouvir o pastor Alessandro agora. A paz do Senhor Jesus. Pastor Alessandro, com você, homem de Deus.
6: Glória a Deus. Muito bom dia, na paz do Senhor Jesus, pastora Fátima, pastora Rutineia. Muito bom dia, na paz do Senhor Jesus, a todos os nossos ouvintes, nossos telespectadores que nos ouvem e nos assistem através da Nova Betel TV e emissoras conectadas conosco no programa Missão de Jesus. Eu sou o pastor Alessandro. E eu quero dizer para você, meu amigo, para você, minha amiga, que ainda tem jeito, que ainda tem solução, que ainda a porta vai se abrir, porque a palavra de Deus, ela nos revela que coisas que são impossíveis para o homem, para Deus, não é impossível. Ou seja, não existe nada que seja impossível para o nosso Senhor. E eu quero convocar a você para estar conosco nesta quarta-feira, na maravilhosa campanha Conquistando o Impossível. Aquilo que para você, meu amigo, para você, minha amiga, já não tem mais jeito, aquilo que para você já deu como perdido, ainda há solução para o seu problema, há também alegria plena no Senhor para a sua vida. E nesta quarta-feira você vai estar participando dessa campanha e vai receber a grande bênção das mãos do Todo-Poderoso, do Senhor Jesus, na sua vida, na sua família. Não importa qual seja o seu problema, seja de ordem espiritual, seja de ordem financeira, seja de ordem familiar, de ordem espiritual principalmente, você vai receber o seu milagre. A porta vai sim se abrir. Vai haver um grande mover espiritual em favor da sua vida e você vai cantar o hino da vitória para a honra e glória do nome do Senhor Jesus. Esta campanha será realizada em dois horários, às 8 horas da manhã e também às 19 horas, na igreja sede estadual, aqui no Jardim Tiradentes, na rua 3, quadra 74, lote 2, onde pela manhã o pastor presidente, pastora presidente também, pastor Gilson, pastora Fátima e demais pastores vão estar com vocês. E à noite, às 19 horas, vai estar eu, pastora Isabel, pastor Carlos, juntos, orando pela sua vida, e com certeza você vai conquistar o seu milagre e a sua bênção para a honra e glória do nome do Senhor Jesus. Que Deus abençoe a todos, que todos tenham uma terça-feira poderosa na presença e na paz do Senhor Jesus.
3: Glória a Deus, que Deus abençoe pastor Alessandro com suas palavras amigas, suas palavras de incentivo em nome de Jesus. E agora não resta mais tempo para nada, vamos chamar nossa irmã Carol, que vai citar o nome das pessoas que já ligaram, já participaram em nome de Jesus. É com você, irmã Carol.
7: Bom dia, pastora, bom dia a todos os ouvintes. A irmã Isabel, do bairro Itapuã, ela deixou suas participações por aqui, pastora. A irmã Áurea Maria, do Colonial Sul, pediu oração por ela e por toda a sua família.
3: Amém, vamos orar, irmã Áurea.
7: A irmã Dilma, de Água Fria, pede oração por todas as áreas da sua vida e por toda a sua família.
3: Deus abençoe, irmã Dilma.
7: A irmã Juliana Nunes pede oração pela sua família.
3: Deus abençoe, irmã Juliana.
7: A Luciana, do Jardim Tiradentes, pede oração por ela e por toda a sua família.
3: Vamos orar, irmã Luciana.
7: Amém. É, pastoras, agora vamos para os pedidos da Rádio Rosa de Saron. Antônio Pereira, em Vitória da Conquista,
3: Deus
7: Bahia.
3: Abençoe, irmão Antônio.
7: Irmão Eduardo, em Imperatriz,
3: Deus
7: no Maranhão.
3: Abençoe, Eduardo.
7: Irmão Nero Wilson, em Ana Paula, em Equador, Rio Grande
3: Deus
7: do
3: abençoe,
7: Norte.
3: Nero Wilson, Ana
7: A irmã
3: Paula.
7: Zilma, em Rio Branco, no Acre.
3: Deus abençoe, irmã Zilma.
7: O Leonardo, em Nova Mutum, Mato Grosso.
3: Deus abençoe, meu Leonardo.
7: João Carlos, em Alagoa Grande.
3: Deus abençoe.
7: Irmã Rita, em Pojuca, Bahia.
3: Deus abençoe, irmã Rita.
7: A cantora Eliane Ximenes, em Fortaleza, Ceará.
3: Deus abençoe, irmã Eliane.
7: Irmã Isabel e família em Aramari.
3: Deus abençoe, irmã Isabel.
7: João Santos e família em Lagoinhas, Bahia.
3: Deus abençoe.
7: A irmã Nair e o Rosalvo, em Iambupe, Bahia.
3: Deus abençoe, irmã Nair.
7: E tivemos uma participação, mais uma participação aqui pelo WhatsApp do irmão Wilson, do Jardim Veneza. Oração por livramento e proteção.
3: Amém. Vamos orar, irmão Wilson.
7: Pastoras, essas foram nossas participações pelo WhatsApp, agora vamos para o YouTube. A evangelista Ernestina está pedindo oração pelos seus filhos e netos.
3: Deus abençoe, irmã Ernestina.
7: A Maria Luzinete.
3: Deus abençoe, irmã evangelista Luzinete.
7: Oh my God. Ela está pedindo oração em favor da sua neta.
3: Vamos orar, irmã Luzinete.
7: Está com febre. O Carlos César deixou suas participações por aqui. A cantora Maria Silva.
3: Deus abençoe, irmã Maria Silva.
7: Está pedindo oração pela sua vida e pela vida da sua irmã Ernestina, que está hospitalizada.
3: Vai sair do hospital, em nome de Jesus.
7: Em nome de Jesus. A irmã Almira pedindo oração por todos da sua família. E a irmã Dineisa está pedindo oração pela sua família.
3: Amém. Vamos
7: e
3: orar.
7: Também pela sua saúde.
3: Vamos orar, em nome de Jesus.
7: E pastoras, essas foram nossas participações de hoje.

0: Glórias a Deus. Dobre os seus joelhos agora, ouvinte. Fale com Deus. Derrame as suas lágrimas na presença de Deus. Grandioso Deus e eterno Pai. Em nome de Jesus Cristo,
1: momento de oração, meu Pai. Meu Deus, nós estamos agora, Senhor, clamando a Ti, meu Pai, nessa manhã, pela vida dos Teus filhos, meu Deus.
0: E quantas pessoas que estão,
1: ó Deus de poder, Deus de glória, vai de encontro agora, que não seja a nossa voz, mas que seja o Teu Espírito Santo a entrar em cada lar agora, Pai. Levando, Senhor, a cura, levando, Senhor, a alegria, Pai. Vai ungindo, meu Deus querido, estes pertences aí, meu Pai. Meu Deus, vai repreendendo toda dor, Senhor, toda enfermidade, do alto da cabeça, a planta dos pés, meu Deus, vai levando a cura, Pai. Abençoe Mãe Destino, os filhos, netos, meu Deus. Abençoe Mãe Luzinete, Senhor, a neta, Senhor, que está com febre, Pai, há 3 dias. Pai, repreende essa febre agora, Senhor. Em nome de Jesus, vai caindo por terra toda inflamação, Pai, da neta da irmã Luzinete, Senhor. Abençoe o irmão Carlos César. Abençoa minha mãe, Senhor. Vai de encontro, meu Deus, a minha tia Nestina, Senhor, que está ali no hospital. Tal, meu Visita Pai, irmãos, vai de encontro a ela, Senhor, entrega Pai, a cura, amado, Senhor, vai controlando aquele diabetes, vai soprando nos pulmões, meu Pai, abençoe a irmã Isabel, meu Deus, irmã Áurea, vai de encontro a irmã Juliana, Senhor, irmã Luciana, irmão Antônio, meu Deus, irmão Eduardo, abençoe, meu Deus, irmão Nero, Senhor, irmã Zilma, Pai, irmão Leonardo, Senhor, vai de encontro, irmão João Carlos, vai de encontro, irmã Rita, Pai, abençoe, irmã Eliane Chimenez, Senhor, irmã Isabel, Pai, abençoe, irmão João Santos, meu Pai, Deus, a irmã Naí, abençoe o irmão Wilson, Senhor, que pede o livramento, Senhor, vai livrando, vai guardando, Pai. Abençoe a irmã Almira, Senhor, os filhos. Abençoe a irmã Dineza, Senhor, e toda a família. A irmã Maria, Senhor, Jesus Pereira, Senhor, e toda a família, Pai. Em nome de Jesus, abençoe o Gustavo, a Lídia, Senhor, a Karine, meu Deus, o Lindomar, Senhor, a Ana, meu Deus, o Davi, Pai. Vai de encontro, Pai querido, cada família, meu Deus. Abençoe a minha família também. Abençoe os meus pais, abençoe meu esposo, os meus filhos, abençoe minha sogra, Senhor, o meu sogro, Pai, vai de encontro eles agora, os meus cunhados, minhas cunhadas, Pai, abençoa os meus irmãos, Senhor, abençoa também a família da pastora Fátima, a família da Carol, Senhor, em nome de Jesus, confirma o milagre, Senhor, nós declaramos, meu Deus, a libertação, nós declaramos, meu Deus, a cura, nós declaramos a bênção, Senhor, em nome de Jesus, Senhor, em nome de Jesus, Senhor, derrama o teu milagre, Senhor, na vida do teu Teus filhos, sarados, meu Deus. Nós cremos, Senhor, no milagre, Senhor, Pai. Nós pedimos em oração e cremos, Jesus Senhor, que Cristo. Nós já recebemos em nome de Jesus, em nome de Jesus.
0: Glória a Deus, que maravilha, ouvinte. Receba de Deus o milagre, a vitória, em nome do Senhor Jesus, pela tua fé. E agora beba dessa água, em nome de Jesus. Glória a Deus, que Deus abençoe os nossos irmãos, nossos ouvintes. Volte a nos ouvir amanhã, nesse mesmo horário, por essa mesma emissora, na voz do pastor Alberto. E aqui, quem despede de todos na paz do Senhor Jesus, são as suas irmãs em Cristo, a pastora Maria de Fátima, juntamente com a pastora Rotineia.
1: Que Deus abençoe, fique todos na paz do Senhor Jesus.
0: A paz do Senhor Jesus.
2: Abra sua boca e glorifique, irmão, para receber vitória.
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1: Orgias e poder. Conheça os detalhes das festas de Vorkaro que a Polícia Federal investiga. Uma mansão em Trancoso, avaliada em 280 milhões de reais. Festas com celulares proibidos. Autoridades e empresários entre os convidados. E o anfitrião, um banqueiro no centro de uma investigação que abalou o sistema financeiro nacional. Relatórios e mensagens anexadas a processos judiciais indicam encontros privados marcados por alto padrão de luxo, sigilo e presença de figuras influentes. O local ficou conhecido como Cine Trancoso.
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0: 12:11.
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3: Alô você, graça e paz, povo de Deus, nós estamos chegando, chegando para louvar, para adorar a Deus com você, chegando para nossa viagem no tempo, a nossa viagem através do mundo da música evangélica. Começando pela graça de Deus, programa Matando Saudade, edição de terça-feira, dia 23 de junho de 2026. Eu sou Ezequiel Ferreira, durante a próxima hora vamos louvar, vamos adorar a Deus, relembrando canções que marcaram época, marcaram gerações. Então, aumente o volume do rádio onde você estiver, sobe o som para louvar, para adorar a Deus, relembrando os clássicos da música evangélica. Pausão aberto, o programa começa com a Shirley Carvalhais. Acima das estrelas.

0: a canção linda demais, do Valdeci Aguiar. Vai dar tudo certo. Ouvimos antes Juízo Final, Maria, e abrindo o programa nós tivemos a linda canção Acima das Estrelas. Quem cantou pra gente foi a Shirley Carvalhais. Está chegando o intervalo, já já eu volto com muito mais. Você já sabe, aqui trazemos sempre o passado de presente no seu rádio. Volto já com muito, muito mais na programação.
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2: Doze horas e 27 minutos.
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0: De volta com você. A viagem continua. Programa Matando Saudades segue. Nesta terça-feira abençoada, louvando e adorando a Deus, trazendo canções que marcaram época, marcaram gerações. E é claro, você pode participar do programa. Para participar é muito fácil.

Oasis. Renasci. Vamos cantar juntos. É uma oração à letra dessa canção.

0: Clareia, tá aí a canção da Banda Azul, sucesso dos anos 90. Vamos antes, Jerusalém, Galera de Cristo. Abrindo a sequência, Raízes, Renasci, linda canção gravada ao vivo. Tá chegando o intervalo, já já eu volto com muito mais, não sai daí. O intervalo é o intervalo mais rápido do rádio, volto já.
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0: Sim, a diferença.
1: Doze horas e 42 minutos.
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10: De volta, a viagem continua. De volta nesta terça-feira, louvando e adorando a Deus, trazendo de volta o louvor do passado de presente para você recordar. Você ligado conosco? Participa da programação, mandando mensagem pra gente. 41 998295627, ou então acessando o portal www.pedidomusical.com.br. Meu abraço lá pra Késia, conosco lá na Bahia, indo pro trabalho e ouvindo a nossa programação. Que Deus abençoe. Bom trabalho pra você, minha irmã. Forte abraço pra toda a família. Nosso irmão Wagner na Bahia, também ligado na programação. Irmão Wagner, a esposa Solineide, os filhos Miguel e Natan, todos os dias acompanhando o nosso programa. Obrigado pelo carinho, obrigado pela audiência. Abrindo a sequência, tem Cristiane Carvalho, Deixa Cristo Amar.

0: Depende de você. Tá aí a canção da Cristina Mel, linda demais a canção, gravada ao vivo. Ouvimos antes Pastor Marco Feliciano, Só Pra Vento. Abrindo a sequência, Cristiane Carvalho cantou Deixa Cristo Amar Você. Tá chegando o último intervalo do programa, já já eu volto para a última sequência de clássicos da música evangélica aqui no programa Matando Saudade, edição desta terça-feira. Não sai daí, o intervalo você já sabe, é o intervalo mais rápido do rádio. Volto já com muito, muito mais.
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4: 12:58.
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0: De volta com você agora para a última sequência de clássicos da música evangélica aqui no programa Matando Saudade, edição desta terça-feira. Prazer enorme estar com você. Prazer muito grande também saber que você está ligado na nossa programação, em casa, no trabalho, onde você estiver. Onde você estiver, receba o nosso abraço, o nosso carinho, meu abraço lá para as costureiras em Santa Catarina, sempre acompanhando a programação. Que Deus abençoe. Em Guabiruba, em Timbó Grande, em Blumenau, em Brusque, as costureiras sempre acompanhando o programa. Forte abraço. Alô, Regiane, tá conosco no Mato Grosso do Sul, lá em Naviraí, todos os dias acompanhando o programa. Que Deus abençoe. Abrindo a última sequência, Ademar de Campos, linda canção, gravada ao vivo.

Obrigado, Jesus. Daí a canção da Mara Maravilha, finalizando o programa Matando Saudade, edição desta terça-feira. Vamos antes, Marcos Góes, Bem Querer 2. Abrindo a última sequência, nós tivemos o pastor Ademar de Campos e a Comunidade da Graça. Ele é exaltado. E assim finalizamos o programa Matando Saudade, edição desta terça-feira, dia 23 de junho de 2026. Eu sou grato a Deus pela oportunidade de ter estado aqui com você, fazendo essa viagem no tempo. Sou grato a você pelo carinho, pela audiência, pela participação. Muito obrigado de coração. O programa Matando Saudade volta, se Deus quiser, amanhã, quarta-feira, neste mesmo horário, nesta mesma rádio. Essa rádio que tem, sem dúvida nenhuma, a melhor programação para os melhores ouvintes. Grande abraço do seu amigo, irmão em Cristo, Ezequiel Ferreira. Fiquem com Deus e até amanhã, na doce paz do Senhor Jesus.

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6: Boa tarde.
7: 13:13.
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8: Terça-feira, 23 de junho de 2026. É hora de informação aqui na sua rádio. É hora de prestação de serviço. É hora de você conhecer os fatos e destaques perto e longe de você. Tudo abordado aqui pela nossa equipe de forma responsável, checada, para que você tenha apenas a verdade dos fatos. Hoje, dia 23 de junho, comemoramos o Dia das Nações Unidas para o Serviço Público, Dia Internacional das Viúvas, Dia Nacional do Agente Marítimo, Dia Internacional das Mulheres na Engenharia, Dia Internacional da Síndrome de Dravet, Dia Mundial do Desporto Olímpico, Dia do Atleta Olímpico, Dia do Lavrador, Dia de São José Cafasso e Dia de você ficar bem informado também aqui no JVN. O governo iniciou o envio de notificações por WhatsApp e pela caixa postal do gov.br para orientar a população sobre o acesso à versão digital da Carteira de Identidade Nacional, SIM. De acordo com o Ministério da Gestão e da Inovação em Serviços Públicos, o objetivo da campanha é alertar milhões de cidadãos que já emitiram o documento impresso, mas que ainda não baixaram a versão eletrônica diretamente no aplicativo de serviços unificados do Poder Público. Dados do Ministério da Justiça apontam que quase 56 milhões de pessoas já emitiram o novo documento unificado, que substitui o antigo RG e adota o CPF como número único de identificação em todo o território brasileiro. A versão digital da SIM fica disponível na aba de carteira de documentos e permite ao usuário integrar de forma opcional outros registros importantes, tais como o título de eleitor, a carteira nacional de habilitação, a carteira de trabalho, o certificado militar e os números do PIS e PASEP. O Ministério ressalta ainda que as mensagens oficiais enviadas pelo WhatsApp servem apenas como caráter informativo e reforça que o governo federal jamais solicita dados pessoais, atualizações cadastrais ou cobranças financeiras fora das plataformas oficiais, recomendando sempre aquela cautela aos cidadãos para evitar golpes virtuais. Se você receber alguma mensagem, algum e-mail, pedindo alguma informação pessoal, algum dado, número de algum documento, é balela, é golpe, tá? Não caia nessa. Apenas uma notificação para que seja baixada, né? A versão digital da SIM está sendo emitida para o WhatsApp e através da caixa postal do gov.br. Nada além disso. 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
8: Denúncias de violência digital contra a mulher registram alta de 188% em um ano. Polícia Federal prende integrantes do Comando Vermelho responsáveis por movimentação de 150 milhões de reais. Brasil registra recorde histórico com 42 milhões de passageiros domésticos nos primeiros 5 meses de 2026. Dólar comercial registra queda e fecha cotado a R$ 5,14 em dia de forte recuperação para o Ibovespa. Unicef lança campanha para incentivar parto normal no Brasil e combater mitos que influenciam gestantes. Estas e outras notícias a partir de agora. Seja bem-vindo, seja bem-vinda. O JVN já está no ar.
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8: As denúncias de violência contra mulheres no ambiente virtual apresentaram um crescimento de 188,6% nos primeiros 5 meses deste ano, em comparação com o mesmo período do ano passado. Dados divulgados pelo Ministério das Mulheres apontam que a Central de Atendimento à Mulher, o Ligue 180, registrou mais de 16 mil ocorrências desse tipo, evidenciando o uso crescente de redes sociais, aplicativos de mensagens e jogos online para práticas como ameaças, perseguição, chantagem e exposição indevida. De acordo com a ministra das Mulheres, Márcia Lopes, o salto estatístico reflete principalmente uma redução das subnotificações motivada pelo aumento da confiabilidade das vítimas e pelo aprimoramento do acolhimento do canal oficial de denúncias. Para qualificar o fluxo de atendimento e orientar adequadamente as vítimas sobre crimes cibernéticos, a pasta promoveu uma capacitação de quase 350 atendentes, além de atualizar os formulários do sistema para incluir detalhadamente as tipificações de violência digital. O levantamento do perfil das vítimas aponta ainda que o problema afeta majoritariamente mulheres negras, e somam quase metade dos registros oficiais, concentrando-se na faixa etária de 25 a 49 anos e em estratos sociais com rendimentos financeiros de até um salário mínimo.
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8: A Polícia Federal prendeu 4 integrantes de um braço financeiro e logístico da facção criminosa Comando Vermelho, envolvidos no financiamento e na compra de armamentos de uso restrito e de entorpecentes no exterior. Em uma ação coordenada de cooperação internacional, 2 dos investigados foram localizados detidos pelas autoridades locais no Suriname e, posteriormente, deportados para o Brasil, onde foram formalmente presos ao desembarcarem em Belém, no Pará. Entre os detidos está o homem apontado pelas investigações na região de fronteira como responsável por movimentar mais de 150 milhões de reais para o abastecimento do grupo, além de uma mulher que atuava como operadora logística e financeira, realizando viagens suspeitas para o exterior. Paralelamente, em território nacional, as equipes da corporação efetuaram a prisão de um operador financeiro no Rio de Janeiro que utilizava contas bancárias pessoais e empresariais para pulverizar o dinheiro ilícito e viabilizar o pagamento a fornecedores. O último suspeito foi capturado na cidade de Tabatinga, no Amazonas, na tríplice fronteira com a Colômbia e o Peru, onde gerenciava uma empresa de fachada utilizada pela organização criminosa para custear e facilitar toda a rota e logística transnacional de armas e drogas direcionadas ao mercado nacional.
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8: Embora 7 em cada 10 brasileiras manifestem o desejo de realizar o parto normal logo no início da gestação, a maioria dos nascimentos no país continua ocorrendo por meio de procedimentos cirúrgicos. Dados do relatório anual socioeconômico da mulher indicam que quase 60% dos partos nacionais são feitos via cesariana, colocando o Brasil entre os 3 países com maiores índices de procedimento no mundo. Em contraposição, a medida ou a média global, que se mantém em 21%. Para mitigar esse cenário e fortalecer a autonomia das gestantes diante de opiniões de terceiros e pressões externas ou institucionais, o Fundo das Nações Unidas para a Infância lançou a campanha nacional intitulada Parto Normal. Uma escolha que merece respeito. A iniciativa, que conta com materiais de acessibilidade em Libras e veiculação em redes sociais, rádio e TV, busca esclarecer os benefícios fisiológicos do método natural, como a facilitação da amamentação e a rápida recuperação da mãe, desmistificando também a questão da dor ao reforçar a possibilidade do uso de analgesia e de técnicas de preparação ativa durante o pré-natal. De acordo com informações do Unicef, a cesariana desempenha um papel essencial para salvar vidas quando possui indicação clínica estrita, mas alertou também que a transição de escolha da gestante ao longo dos meses costuma ser motivada pela falta de informação qualificada e pelo impacto de relatos informais. Em paralelo ao debate sobre a saúde materna, estudos recentes publicados internacionalmente chamam também a atenção para a saúde mental no período perinatal, demonstrando que a ausência de uma licença paternidade remunerada adequada eleva consideravelmente o risco de pais de primeira viagem desenvolverem quadros clínicos de ansiedade e depressão, evidenciando que o suporte institucional equilibrado após o nascimento do bebê consolida-se como um fator de proteção e de saúde pública para toda a estrutura familiar, tanto mãe quanto pai.
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8: O mercado financeiro doméstico começou a semana em ritmo de recuperação após as perdas registradas no período anterior, em um dia marcado pela atuação direta do Banco Central no mercado de câmbio e pelo cancelamento de um leilão de títulos públicos por parte do Tesouro Nacional. O dólar comercial apresentou trajetória de baixa e encerrou o pregão cotado a R$ 5,14. No cenário de ações, o Ibovespa, principal índice da Bolsa de Valores, B3, reagiu com firmeza e fechou a sessão em alta de 1,21%, atingindo a marca histórica dos 160.370 pontos, recuperando-se do patamar de desvalorização que vem enfrentando nos últimos 5 meses. Apesar do alívio momentâneo, os agentes econômicos demonstram cautela e voltaram a reajustar suas expectativas de inflação e juros para cima, na mais recente edição do Boletim Focus, divulgado essa semana. A mediana das projeções do IPCA subiu pela 15ª vez consecutiva, passando de 5,30% para 5,33%, distanciando-se do teto da meta estabelecida. Enquanto a previsão para a taxa básica de juros, a Selic, ao final de 2026, avançou para 14% ao ano. A postura defensiva dos investidores ocorre às vésperas da divulgação da ata do Comitê de Política Monetária, documento em que a autoridade monetária detalhará tecnicamente as razões que motivaram o último corte de juros mesmo diante de um cenário macroeconômico mais desafiador.
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11: Hoje é terça-feira e você confere a previsão do tempo para a região norte. Muitas áreas seguem com pancadas de chuva, especialmente no Amazonas, Roraima, Amapá e norte do Pará. Tempo abafado com máximas entre 30 e 35 graus Celsius. Para a região nordeste, chuva mais frequente no litoral, Rio Grande do Norte até a Bahia. Interior com predomínio de sol, baixa umidade e calor durante a tarde. Para a região centro-oeste, predomínio de tempo seco em Goiás, Distrito Federal e grande parte do Mato Grosso do Sul. Madrugadas mais frias e tardes agradáveis. Possibilidade de chuva isolada apenas em áreas do Mato Grosso. Para a região sudeste, frente fria influencia a região. Dia mais frio em São Paulo, sul de Minas e áreas serranas. Possibilidade de chuva fraca em pontos do litoral e do leste da região. Para a região sul, região com maior impacto da massa de ar polar, muito frio ao amanhecer, com chance de geada em áreas serranas. Chuva em alguns pontos e possibilidade de neve nas áreas mais altas de Santa Catarina e Rio Grande do Sul.
8: Fechamos aqui a primeira parte do JVN. Já já atualizando o pauta e trazendo muitas outras informações e destaques importantes do Brasil e do mundo.
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1: Olá, já estamos de volta com o Jornal Virou Notícia. Informação com credibilidade sempre aqui na sua rádio. A movimentação de passageiros em voo domésticos no Brasil atingiu um recorde histórico entre janeiro e maio de 2026. Segundo dados da Agência Nacional de Aviação Civil, divulgados pelo Ministério do Turismo, no período acumulado, 42 milhões de brasileiros embarcaram em viagens pelo território nacional, representando um crescimento de 6% em comparação com os 39,8 milhões de passageiros registrados no mesmo intervalo do ano anterior. O mês de maio

0: consolidando o período como o de maior movimentação da aviação brasileira na série histórica.
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0: O Ministério Público do Distrito Federal e Territórios abriu inquérito civil na última sexta-feira para apurar se uma casa de apostas e cassino online praticou condutas abusivas. Dentre os pedidos do Ministério para a empresa está o encaminhamento de cópia dos contratos firmados com o jogador de futebol Neymar Júnior, com a influenciadora Virgínia Fonseca e com outros influenciadores que divulgaram a casa de apostas. De acordo com o Ministério Público, a medida pode resultar em sanção com pedido de danos morais coletivos estimados em 120 milhões de reais. O inquérito, que será tocado pela primeira Promotoria de Justiça de Defesa do Consumidor, a PRODECON, avalia se a empresa praticou irregularidades ao reter indevidamente valores financeiros de ganhadores e bloquear usuários arbitrariamente, além de imposição de cláusulas contratuais abusivas e de supostas exigências desproporcionais para liberação de bônus. Também será investigado se a empresa fez publicidade enganosa e o tratamento dos dados pessoais dos usuários do cassino online, e se ela está adequada às normas que regulamentam as apostas de cota fixa, à legislação de defesa ao consumidor. O PRODECON determinou que fossem juntadas ao inquérito relatórios do portal Reclame Aqui, referentes à empresa nos últimos 12 meses, incluindo informações sobre reclamações registradas, índices de resposta, soluções de problemas e avaliação dos usuários, que, de acordo com o órgão, mais de 42 mil reclamações foram feitas contra a empresa no site no período citado.
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0: Uma menina de 7 anos morreu baleada na cabeça em Nova Iguaçu, no Rio de Janeiro. A menina de 7 anos apenas morreu durante uma invasão ao imóvel onde ela morava, na Baixada Fluminense. Segundo a Polícia Militar, homens armados entraram na casa da vítima na madrugada de ontem. No momento da invasão, estavam apenas a mãe e a criança na residência. A vítima deu entrada no hospital, mas não resistiu aos ferimentos. Investigações iniciais identificaram que o pai de Eduarda seria o alvo dos criminosos. O caso está sendo investigado pela Delegacia de Homicídios da Baixada Fluminense. Os pais da criança prestaram depoimento na delegacia. Um vereador de Douradinha, Mato Grosso do Sul, Kaique Ferreira, foi o único sobrevivente de um acidente de carro que deixou dois homens mortos e carbonizados na manhã deste domingo na MS-379, uma área de zona rural entre Douradinha e Dourados. Kaique estava em um carro acompanhado por outros dois homens que morreram no acidente. As vítimas fatais foram identificadas. As informações são do Corpo de Bombeiros do Mato Grosso do Sul. Paulo conduzia o veículo quando, em circunstâncias ainda a serem esclarecidas, teria perdido o controle da direção. O carro saiu da pista, bateu frontalmente contra uma árvore e pegou fogo. Gustavo e Paulo morreram carbonizados. O vereador Kaique conseguiu sair a tempo do veículo, escapou das chamas e sobreviveu. Ele recebeu os primeiros atendimentos no local e depois foi encaminhado a um hospital com ferimentos leves. Horas antes do acidente, Kaique havia postado em uma rede social que estava em uma festa. As informações iniciais são de que ele retornava do evento na companhia de Gustavo e Paulo quando o acidente aconteceu.
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0: O mercado físico nacional do café arábica abriu o dia de hoje operando com forte sustentação de preços nas principais bolsas de mercadorias. A saca de 60 quilos do tipo 6, bebida dura para melhor, está cotada na média de R$ 2.055. A firmeza reflete o baixo nível dos estoques globais certificados e o avanço constante da colheita sob clima seco no país. O mercado de citros registra uma manhã de forte pressão compradora pelas indústrias de suco e preços firmes nas praças produtoras.

0: caixa de 40 quilos da laranja pera, posta na fábrica de esmagamento, atinge a marca de R$ 99,50. A oferta limitada de frutas mantém os estoques globais de suco nos níveis mais baixos da história recente. O mercado nacional do feijão carioca apresenta uma terça-feira de preços sustentados e ritmo constante de negócio no atacado. A saca de 60 quilos do grão, padrão nota 9, está cotada na média de R$ 276,50. A disponibilidade restrita de lotes com coloração clara força as empresas empacotadoras a aceitarem os valores pedidos pelos produtores. A avicultura de corte nacional registra boa liquidez e escoamento regular nos principais canais de distribuição do país nesta terça-feira. O quilo do frango resfriado no atacado paulista está sendo comercializado na média de R$ 7,85. A proteína avícola mantém alta competitividade nas gôndolas dos supermercados frente aos cortes de carne vermelha.
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0: A gente começa com a dupla cena, concurso de número 2.973. Primeiro sorteio: 06, 23, 25, 44, 45 e 48. Ninguém acertou 6 dezenas. No segundo sorteio: 03, 05, 20, 33, 41 e 47. Também ninguém acertou as 6 dezenas, com isso o prêmio acumulou em R$ 5.100.000 para o sorteio de amanhã. No primeiro sorteio, 17 apostadores fizeram 5 acertos, vão levar R$ 5.518,66 cada. 998 apostas acertaram 4 dezenas. O prêmio será de R$ 107,43 para cada uma. No segundo sorteio, 20 apostadores acertaram 5 dezenas, receberão R$ 4.221,78. 1.023 apostas acertaram 4 números. O prêmio será de R$ 104,80 para cada uma. Vamos agora para a Lotomania, concurso de número 2.940. Dezenas sorteadas: 00, 12, 15, 21, 24, 26, 29, 32, 35, 36, 40, 42, 48, 54, 55, 57, 68, 69, 72 e 77. Ninguém acertou 20 dezenas. O prêmio acumulou agora para amanhã em R$ 5.000.000. 9 apostadores fizeram 19 acertos, vão levar cada um R$ 26.913,56. 93 apostas acertaram 18 números, o prêmio de cada uma será de R$ 2.325,48. 913 apostas acertaram 17 números, o prêmio será de R$ 165,81. Vamos agora à Loto Fácil, concurso de número 3.717. Dezenas: 01, 02, 04, 05, 06, 07, 09, 10, 11, 14, 15, 17, 18, 20 e 25. 6 apostas acertaram 15 dezenas, vão levar cada uma R$ 696.735,10. 491 apostas acertaram 14 números, o prêmio será de R$ 1.628,07 para cada uma. O próximo sorteio acontece hoje, o prêmio é de R$ 2.000.000. Só lembrando que está acontecendo a Quina de São João. O prêmio estimado é de R$ 260 milhões para o sorteio no próximo dia 27 e não acumula. Se ninguém acertar as 5 dezenas, quem fizer 4 leva. Se ninguém fizer 4, quem acertar 3 dezenas leva e assim por diante. Não é acumulativo. Repito, sorteio dia 27 de junho.
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0: E vamos aos destaques dos jogos de ontem da Copa do Mundo para fechar mais uma edição aqui do JVN. Nós tivemos ontem jogos importantes. A Argentina venceu a Áustria pelo placar de 2-0. O Messi perdeu um pênalti, começou errando alguns chutes a gol, mas depois fez o que mais sabe fazer dentro de campo. Colocou duas bolas nas redes e se tornou o maior jogador da história com gols em Copa do Mundo. Só nessa Copa do Mundo já são 5 em 2 jogos. 3 na primeira partida, quando fez um hat-trick, e agora 2-0 para cima da Áustria. França 3, Iraque 0. Detalhe para o Mbappé, que também marcou 2 vezes. E o Haaland, da Noruega, que também ajudou a equipe a vencer por 3-2 a equipe de Senegal. Portanto, 3 jogos, 3 craques que são tidos aí como protagonistas da Copa do Mundo e principalmente como suspeitos, né, de levar o prêmio de melhor atleta da Copa: o argentino Lionel Messi, o Mbappé da França e Haaland da Noruega. Muito obrigado a todos pela audiência e confiança. O JVN fica por aqui. A gente volta amanhã com os principais fatos do Brasil e do mundo.
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Algumas pessoas se desgostam tanto delas que elas se causam danos a si próprias, elas se cortam, fazem coisas estranhas. E você precisa aprender a se sentir ao seu respeito da maneira que Deus sente. Bem-vindo ao Desfrutando a Vida Diária. Nós estamos muito felizes que você esteja conosco. Hoje é disso que eu vou falar. Não sei se você pode ver de onde está, mas esta é a mensagem de hoje. Você está frustrado consigo mesmo? Eu queria pelo menos ter ganho algumas risadas. Eu quero falar com você sobre descansar em Deus em relação a si mesmo. As suas falhas, aquelas coisas que você percebe que você precisa, aquelas áreas em que você precisa crescer e você sabe que Deus está lidando com você nelas, mas você ainda continua tendo dificuldades com elas. Sabe, o apóstolo Paulo tinha o mesmo problema. Certamente não vou me lembrar do verso todo, mas em Romanos 7, a partir do verso 15, ele diz assim que as coisas que eu quero fazer, eu não faço. As coisas que eu não quero fazer, eu sempre acabo fazendo. Alguém se identifica com isso? Sempre digo que nós podemos fazer muitos planos para a santidade deitados na cama pela manhã. Fica tudo bem até que você coloque os pés no chão. Eu sempre digo, eu poderia ser muito espiritual até as pessoas chegarem em casa. Nós não saímos muito bem se for apenas nós e o Senhor, mas é com as pessoas que Deus nos deixa praticar. E não seria interessante se Deus sempre nos colocasse com pessoas que são como nós somos, sabe? E eu talvez possa ir mais longe ao dizer que Ele quase sempre nos coloca com aquela pessoa que é tão irritante para nós. E claro, nós nos esquecemos de que também somos irritantes para alguém, só que a gente deixa passar. Se você não puder aprender a descansar em Deus em relação a si mesmo, você nunca poderá desfrutar sua vida. Agora, eu descobri, há alguns anos atrás, que o maior problema que eu acho que a maioria das pessoas tem e que causa uma onda de outros problemas em suas vidas, honestamente, é que muitas pessoas não gostam de si mesmas. Quero dizer, eu acho que nós nem sempre pensamos nisso, mas finalmente eu percebi que esse era o meu maior problema, eu não gostava de mim mesma. E então, eu estava sempre me comparando com as outras pessoas, que eu pensava que realmente tinha tudo certo, embora eu perceba agora que elas não tinham nada certo. E sabe, nós somos muito bons em fingir. E como você está? Glória a Deus, estou ótima. E não necessariamente você está? Como está indo a família? Oh, maravilhoso, ótimo. Sabe, eu podia estar tendo o maior ataque de cólera do mundo. Eu me lembro de um dia em que o meu pastor bateu a campainha, olhei pela janela e disse, oh, o pastor está aqui. Meu Deus. Bem, sabe, eu superei o meu ataque de raiva rapidamente. Então, veja, não faz nenhum sentido dizer, eu não posso evitar isso. Ou eu não consigo me controlar. Na verdade, é uma desculpa para continuar do mesmo jeito. Amém? Então, até que a gente assuma a responsabilidade pelo nosso comportamento e digamos, com a ajuda de Deus, eu consigo mudar, o que foi realmente muito, muito. Aquele incidente naquele dia foi muito bom para mim, porque eu aprendi que eu consegui evitar. Se nós estamos com pessoas que queremos impressionar, é incrível como nós podemos agir. Amém? Eu espero que isso ajude a muitos de vocês assistindo e alguns de vocês aqui. E então, quando eu abri a porta, o pastor disse, como vai? Oh, glória a Deus! Como estão as crianças? As crianças estão ótimas, elas estão brincando e, sabe, provavelmente estão nos seus quartos, mas os meus olhos estavam vermelhos de tanto chorar. Mas nós precisamos aprender que arranjar desculpas só nos dá uma oportunidade de manter o mesmo comportamento. Algumas pessoas vão além de não gostar de si mesmas, elas realmente se odeiam. Elas têm autorrejeição, vergonha, culpa,
Algumas pessoas desgostam tanto delas que causam danos a si mesmas, elas se cortam ou fazem coisas estranhas. E você precisa aprender a se sentir ao seu respeito como Deus se sente. Deus te ama, e Ele te ama com amor perfeito e incondicional. Agora, isso não significa que Ele ama tudo o que você faz. Você tem que aprender a diferença entre o seu ser e o seu fazer. Se você pegar o rei Davi, por exemplo, a Bíblia diz que ele foi um homem segundo o coração de Deus. Agora, como você pode dizer isso de alguém que cometeu adultério e assassinato? Veja, aqui está um homem que era muito próximo de Deus. Mas mesmo tendo feito tudo o que fez, passou ainda um ano ignorando o seu pecado até que ele realmente se arrependeu diante de Deus. Eu não compreendo isso, mas Deus conhecia o seu coração. Deus conhecia o coração dele. E uma das maneiras de parar de se frustrar consigo mesmo... Ok, talvez você esteja frustrado porque você não mudou em nenhuma área ainda. Mas Deus vê que você quer mudar. Ele vê no seu coração que você quer mudar. Você pode ver até onde você precisa ir, mas Deus vê o quanto você já percorreu. Amém? Amém. E então, quando você ainda estiver nesse processo de mudança, adivinha, você ainda pode se alegrar consigo mesmo enquanto você estiver no caminho para se comportar melhor e melhor. A Bíblia diz em Mateus 5,48, seja perfeito como é perfeito vosso Pai que está nos céus. Mas na Bíblia Amplificada, diz assim, crescendo em maturidade espiritual. Então, pessoalmente eu acho que nenhum de nós vamos alcançar 100% de perfeição completa em nosso comportamento. Eu acho que você pode ter um coração perfeito para Deus. Eu não sei sobre você, mas eu sou muito grata por Deus ver o nosso coração. Agora, saber que Deus vê o meu coração não pode ser desculpa para eu não querer melhorar. Porque nós representamos Jesus na Terra. Então, quanto melhor for o nosso comportamento, melhor é o nosso testemunho para com as outras pessoas. Mas se você não gostar de si mesmo, não vai gostar de mais ninguém. Essa é a verdade. Se você não se ama de uma maneira divina e equilibrada, você não será capaz de amar ninguém. Sabe por quê? Você não pode dar aquilo que você não tem. Essa é uma forma simples de colocar isso. Se você me perguntasse, você poderia me dar água? Bem, eu tenho água, então se eu fosse generosa, eu poderia te dar um pouco dela. Mas se eu não tivesse água aqui, eu não poderia dá-la a você. Por mais que você me pedisse para te dar. Então, o que eu vejo é que quando nós nascemos de novo, Deus transfere todo esse material para o nosso espírito. Agora, nós temos uma alma que fica no caminho às vezes. E então, o que Deus faz é enviar o Espírito Santo para trabalhar em nós e nos ajudar a crescer em maturidade espiritual. Sabe, trabalhando conosco, então aquilo que Ele depositou em nós segue seu caminho para fora de nós, onde o mundo pode ver. Só dizer que eu tenho um bom coração, o que é ótimo entre Deus e eu, mas não ajuda ao meu vizinho, o qual precisa ver um genuíno cristão e precisa ter alguém que queira ajudá-lo quando precisar. Então, o Espírito Santo usa a palavra para nos convencer de um comportamento errado em nossas vidas. Mas se você realmente não conhece o processo e se realmente não sabe quem você é em Cristo, então você vai fazer o que eu fiz. Você vai deixar que o sentimento de convicção se torne uma condenação. E a condenação, ela apenas te puxa para o problema, enquanto a convicção pretende afastar você dele. Agora, mesmo que você seja convencido de algo, e olha, eu passei por anos e anos e anos e anos, eu amava a Deus, eu estava na igreja o tempo todo, mas não havia uma mensagem pregada que eu não precisasse dela. Quer dizer, eu precisava de cada uma delas, então eu sempre era convencida, mas em seguida deixava o diabo transformar isso em condenação. O que me fazia me sentir mal comigo mesma? E desta forma eu nunca fazia nenhum progresso e você não fará nenhum progresso
até que você aprenda quem você é em Cristo. Há uma passagem, deixe-me ver se consigo encontrar nas minhas anotações. Aqui está: os que continuam a se alimentar do leite e não da carne da palavra são despreparados na doutrina da justiça. Agora pense nisso. Os cristãos bebês podem lidar apenas com mensagens agradáveis que os façam sentir-se bem. Você é maravilhoso, Deus te ama, você tem um grande futuro, você está perdoado. E nós precisamos ouvir todas essas coisas. Mas nós também precisamos de ser repreendidos, advertidos. Precisamos ouvir pregações que nos façam retorcer em nossos assentos. Mas as pessoas que não conseguem absorver isso é porque elas não entendem a doutrina da justiça. Em 2 Coríntios 5:21 diz: aquele que não conheceu o pecado se tornou pecado para que pudéssemos ser feitos, ou ele que não conheceu o pecado se fez pecado para que pudéssemos ser feitos justiça de Deus em Cristo Jesus. Então, em Cristo, você foi justificado com Deus. Gente, o quão incrível isto é! O diabo quer lhe imputar erros. Tudo que você vai ouvir dele é: o que é de errado com você? O que é de errado com você? Porque você não pode agir como todo mundo. O que é de errado? Eu tinha essa gravação tocando na minha cabeça, era como se fosse um loop sem fim. O que é de errado comigo? O que é de errado comigo? O que é de errado? Isso começou quando eu fui abusada na minha infância e deixei o inimigo me convencer de que era minha culpa, que se meu pai queria fazer o que ele fazia comigo, devia haver algo de errado comigo, porque as outras meninas não passavam por aquilo. Eu não sabia que talvez muitas delas estivessem passando pela mesma coisa. Mas eu desperdicei. Devido à ignorância, eu desperdicei anos e anos e anos da minha vida. Na verdade, para ser honesta, eu nasci de novo quando eu tinha 9 anos, mas eu não tinha aprendido nada. E você não pode crescer sem aprender nada. Então, quando eu tinha os meus 30 e poucos anos, eu recebi um toque real de Deus. E havia um avivamento acontecendo naquela época, e era o avivamento da palavra. E então as pessoas, elas amavam a palavra. Quer dizer, eu me lembro que se você não ficasse na igreja por 3 horas, era um culto curto. Hoje você precisa entrar e sair em 45 minutos, ou todo mundo fica, sabe, entediado. Mas as pessoas amavam a palavra. Eu amava a palavra de Deus. E você não pode crescer e amadurecer em Deus sem isso. Mas nem tudo vai fazer você se sentir bem, confortável, então, ao leite da palavra, que é o que eu chamo de sobremesa. Todos precisamos de um pouco de sobremesa, de vez em quando, mas a carne da palavra, aquelas mensagens que são um pouco mais difíceis de se ouvir, mas que honestamente você não pode viver uma vida saudável só com sobremesa. Você precisa dos vegetais, precisa do espinafre, precisa da carne, precisa de coisas que... Veja, eu também gosto de sobremesa, mas eu aprendi a gostar de carne. Eu a prefiro agora em vez de doces. E sabe, em Timóteo diz que chegará o tempo em que as pessoas se reunirão e ouvirão um pregador após o outro até encontrarem aquele que vai dizer o que elas querem ouvir. Eu acho que é o tipo de situação em que nós estamos hoje em dia no mundo. E sabe, se você me ver na televisão e não gostar do que eu digo, então você pode trocar de canal e encontrar outra pessoa. Eu tive uma revelação muito interessante e que abriu os meus olhos na semana passada. Sabe, nós fazemos alguns posts no Instagram, que são mais ou menos de 30, 45 segundos, algo assim, e ele mostra para você quantas pessoas viram. E então, às vezes, os números são realmente altos, outras vezes são bem mais baixos. E eu tentei entender o porquê disso, sabe? E eu notei que as visualizações caíram na semana passada. E então, eu percebi que eu estava pregando sobre ter uma consciência limpa. Então, eu posso comparar os números ao que eu estou pregando, se é carne ou leite.
Eu quero que você seja o tipo de pessoa que diz: diga-me algo, fale-me algo mais profundo, fale algo comigo que vá me ajudar a mudar. Não aquele tipo de pessoa que quer ir à igreja, sentar-se lá, aplaudir, voltar para casa e não ter nada de diferente. Agora, obviamente todos precisamos mudar. Quantos concordam? Não há uma pessoa aqui que não precise mudar, incluindo eu. Mas aqui estão as boas notícias. Você não pode mudar a si mesmo. Somente Deus pode realmente mudar você. A Bíblia diz: não vos conformeis com este mundo, mas sejais transformados pela renovação da vossa mente. Portanto, a transformação é um trabalho feito de dentro para fora. A conformação significa, ou conforme algo, significa que alguém exibiu um molde e você está tentando se encaixar naquilo. Então, nós precisamos entender que quando vamos à igreja ou ouvimos uma mensagem, ou se você está assistindo hoje e se há algo sobre isso que faz você se contorcer um pouquinho, ou se você pensa assim, eu tenho um problema nesta área, não deixe que isso te condene. Só agradeça a Deus por isso. Toda vez que Deus te corrigir, agradeça-lhe por isso. Ele só corrige aqueles a quem ele ama. Mas veja o que eu fazia. Eu ia à igreja e eu via as mensagens, e elas me faziam me sentir mal comigo mesma, porque eu não sabia como lidar com elas adequadamente. Mas eu era determinada a ir para casa e ser mudada. Eu vou mudar. Se eu ouvisse uma mensagem sobre falar muito, sou eu falo demais. Bem, glória a Deus. Eu vou mudar, eu vou para casa e não vou falar demais amanhã. Então, minha resposta, porque lembre-se disso, a carne, ela sempre é extrema. Ela nunca é equilibrada. Então, eu ia para casa e não falava nada. Não dizia nada, eu só fazia E era ridículo. David dizia: o que é de errado com você, Joyce? Eu fazia o que a carne faz. Ela imagina: você tenta fazer a coisa certa, as pessoas não gostam. Você faz a coisa errada, as pessoas não gostam. Não importa o que você faça, as pessoas não estão satisfeitas. E veja, isso é apenas a carne tendo um pequeno chilique. E então, que grande revelação foi para mim quando eu descobri, especialmente através de uma revelação que eu recebi em Gálatas 3, de 1 a 3. Ó pobres e tolos, insensatos, imprudentes, insensíveis Gálatas. Eu poderia ter sido pobre, tolo, insensata, imprudente, insensível Joyce. Quem vos fascinou e encantou lançou feitiço sobre vocês, a quem diante dos seus olhos Cristo Messias foi abertamente anunciado, acusado e crucificado? Agora, deixe-me fazer uma pergunta. Você recebeu o Espírito Santo como resultado de obedecer à lei e fazer todas as suas obras? Ou foi por ouvir a mensagem do Evangelho e acreditar nela? É a segunda, certo? Você não recebeu a Cristo porque fez tudo certo, mas você finalmente foi para Cristo porque você não conseguia fazer nada certo? Você estava no limite de si mesmo e queria ajuda? Você não podia mais viver daquele jeito e foi como: eu desisto, Deus. Se você me aceitar assim, eu me entrego a ti. Então, da mesma maneira que nós recebemos a Cristo, dizem 2 Coríntios, é da mesma maneira que devemos viver. Todos os dias eu digo: eu não sou nada sem ti, em mim, na minha carne, não habita nada de bom, mas eu posso todas as coisas através de ti, se você me ajudar. Só porque eu entrei nesse estúdio de TV e fiz esse tipo de coisa milhares e milhares de vezes, nunca pense que eu venho aqui sem pedir a Deus que me ajude. Porque tendo esta carne humana, nós podemos ter uma queda a qualquer momento, se Deus não nos mantiver fortes. Amém? Então eu ia para casa, eu tentava mudar, mas eu deixava Deus fora da equação. Quando eu deveria dizer: eu recebo essa convicção, você está absolutamente certo, eu falo demais, eu quero mudar.
Eu estou pedindo que você me mude. Agora, eu tenho parte nisso, sim, minha parte, sua parte. É só, ouça o que vou dizer, estudar a palavra de Deus naquela área onde Deus está te convencendo. Não é só uma questão de, eu tenho problema com o temperamento, então eu vou ler. Vamos, gosto de salmos, eu vou ler um salmo. Bem, eu já tive meu tempo com a palavra. Não, se você é uma pessoa irada, precisa encontrar todas as passagens sobre a ira e temperamento, escrevendo-as à mão, colocando-as no seu computador, confessando-as. Porque a palavra de Deus, ouça isso, a palavra de Deus é mais afiada que uma espada de dois gumes. E ela tem poder inerente de mudar-nos. E porque o nosso Deus trabalha através da sua palavra. Ele trabalha através de sua palavra para te trazer salvação. Você ouviu a mensagem e você acreditou nela. Isso se tornou uma realidade em sua vida. E do mesmo modo que você foi salvo, é o mesmo modo que você vai ser transformado. E quando você acredita, agora ouça, você entra no descanso de Deus. Que é de onde nós começamos. Há quase 30 minutos atrás. Você é frustrado consigo mesmo? Não, eu não sou frustrada comigo mesmo mais. Eu estou onde eu estou hoje. Eu quero ser tudo o que Deus quer que eu seja. E vou mudar um pouquinho hoje. Mudar um pouquinho amanhã. Às vezes nós mudamos tão em pequenos e pequenos cadinhos que nós nem percebemos e não podemos realmente medir isso. Mas aqui novamente, se você perseverar, perseverar, perseverar, perseverar e perseverar, há uma palavrinha maravilhosa na Bíblia, continuar. Se você continuar na minha palavra, verdadeiramente serão os meus discípulos, vocês conhecerão a verdade e a verdade vai libertar todos vocês. Não é mágica que te liberta, mas a verdade da palavra se aplicada à sua vida que te faz livre. Então vamos terminar de ler aqui em Gálatas. Deixe-me lhes fazer uma pergunta. Vocês receberam o Espírito Santo como resultado de obedecer a lei e fazer as suas obras? Ou foi por ouvir a mensagem do Evangelho e acreditar nela? Vocês são tão tolos e tão insensíveis e tão insensatos, eu amo isso, tendo começado sua nova vida espiritualmente com o Espírito Santo, vocês agora estão alcançando a perfeição dependendo da carne de vocês? Veja que incrível isso é. Você acha que você pode crescer espiritualmente porque você realmente tenta demais? Agora, obviamente nós devemos fazer um esforço, mas há uma diferença de um esforço carnal e um esforço feito através do Espírito, com a ajuda do Espírito Santo. Filipenses 1:6. Estando confiantes de que aquele que começou a boa obra em vocês, ele mesmo vai completá-la até o dia de Jesus Cristo. Deixe-me ler amplificada, porque eu gosto mais. Eu estou convencido e certo disto, de que aquele que começou a boa obra em vocês vai continuá-la até o dia de Cristo, até que chegue o tempo do seu retorno. Então, até o dia, a hora, o momento em que Jesus voltar, todos nós ainda estaremos crescendo. Amém? Então, qual é o ponto de não gostar de si mesmo enquanto você está nesse processo de crescimento? Eu penso nas meninas da casa de recuperação, da vida que elas tinham. Eu sei qual é a condenação que o inimigo tenta jogar sobre vocês. Mas eu já estou dando a vocês a opção de gostar de si mesmas. Enquanto vocês estão crescendo e mudando. De glória em glória em glória. Amém? Como eu digo, faça o que você pode fazer e Deus fará o que você não pode fazer.

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3: Olá, meu irmão, olá, minha irmã, tudo bem? Entrando no ar mais uma edição do nosso Louve e Adore, sejam bem-vindos. Entrando no ar mais uma programação do Louve e Adore, que traz para você grandes sucessos do mundo gospel. A comunicação é minha, Luana Lima, nas próximas duas horas. Você está na queridinha da cidade, na mais ouvida. Então, aumenta o som e vem com a gente. Deigma Marques chegando com Que Ele Cresça.

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2: Gisele Nascimento, ele cuida de você. Anderson Freire e Paloma Posse, a maior herança. Deigmar Marques, que ele cresça. 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
1: Boa tarde!
2: 14 horas e 28 minutos.
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4: Uma excelente terça-feira, que Deus te abençoe profundamente. Salmos 27, versículo 14. Espere no Senhor, seja forte, coragem, espere no Senhor. Pense

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1: Mano Paiva e Samuel Miranda, Abrigo, Fernanda Brum, Escada de Jacó, Beca Costa, É Mais Que Uma Honra. 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
4: Boa tarde.
0: 14 horas e 44 minutos.
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1: Muito bem, você está na queridinha da cidade, este é o nosso Louve Adore, músicas que edificam. Eliseu Alves e Wesley Santos, Seu Amor Me Achou.

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1: Débora Almeida, testemunho lindo. Júlia Vitória e Luciano Camargo, sem palavras. Eliseu Alves e Wesley Santos, seu amor me achou. Louve e Adore na sua terça-feira.
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1: Simbora com o nosso Louve e Adore, músicas que edificam. Salmos 46, versículo 1. Deus é o nosso refúgio e a nossa fortaleza, auxílio sempre presente na adversidade. Chegando Maria Marçal, deixa.

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2: Débora Rabelo Espontâneo, Denise Cerqueira e Cristina Mel Jerusalém e eu, Maria Marçal Deixa. Louve e adore na sua terça.
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6: 15 horas e 17 minutos.
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8: Simbora com o nosso Louve e Adore, vamos dando sequência à programação musical de hoje. Grandes sucessos do mundo gospel. Elaine Martins, A Senha.

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2: Lu Alone esteve aí com O Espírito Vem, Ruth Dayane, O Que Eu Mais Quero, Elaine Martins, A Senha. Louve e Adore pra você.
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4: Reta final do nosso Louve e Adore, chegando por aqui o último bloco musical desta terça, 23 de junho. Chegando Eliane Fernandes, direção.

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2: Cailane Frauches, Evanescentes, Central 3, tudo a ver com ele. Eliane Fernandes, direção. Fechando o nosso Louve e Adore de hoje. Um beijo enorme. Fiquem na paz e no amor de Deus. Amanhã nos falamos. Tchau, tchau.
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4: 15:53.
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4: 15:54.

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3: 15 horas e 59 minutos.

0: 16:03.
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6: Alô você, graça e paz, está no ar mais uma edição do nosso Top Gospel, trazendo sempre as 10 músicas evangélicas mais pedidas e mais tocadas da programação e das principais paradas em todo o Brasil. Chegamos a mais uma terça-feira pela graça de Deus. O Senhor nos concedeu um novo amanhecer, novas oportunidades e mais um dia para confiarmos que Ele continua no controle de todas as coisas. Estamos nos aproximando do fim do mês de junho e talvez muita gente esteja fazendo contas, avaliando projetos, enfrentando desafios ou aguardando respostas. Mas uma coisa podemos afirmar com toda certeza: Deus permanece fiel em todas as estações da nossa vida. E hoje, dia 23 de junho, várias datas importantes nos convida à reflexão, como por exemplo, hoje, dia das Nações Unidas para o Serviço Público, valorizando aqueles que dedicam suas vidas ao atendimento da população e ao bem comum. Hoje também é Dia Internacional das Viúvas, uma data que nos lembra da importância do acolhimento, do cuidado e da solidariedade com quem enfrenta dor da perda. Dia Nacional do Agente Marítimo, profissionais que atuam no setor portuário e no transporte marítimo. Dia Internacional das Mulheres na Engenharia, reconhecendo a competência, a dedicação e a contribuição das mulheres nas áreas da ciência e da tecnologia. Hoje também é Dia Mundial do Desporto Olímpico e Dia do Atleta Olímpico, destacando valores como disciplina, perseverança e superação. E hoje também é Dia do Lavrador, homenageando homens e mulheres do campo que trabalham diariamente para colocar alimento na mesa das famílias brasileiras. E a Bíblia nos ensina em Gálatas 6:9: e não nos cansemos de fazer o bem, porque a seu tempo ceifaremos, se não houvermos desfalecido. Assim como o lavrador semeia esperando a colheita, nós também precisamos continuar plantando fé, esperança e confiança em Deus. Aumente o volume do rádio, porque o nosso programa já está no ar. Uma ótima terça-feira.
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0: a primeiríssima sequência de hoje. Sara Farias, Chame a Jesus no oitavo lugar. Nona posição, Marcelo Marques, Maravilhas. E a décima colocada e a primeira do programa, Leif Bessa, Reina. Daqui a pouquinho tem Nani Azevedo, André Felipe, Midian Lima e muito mais. Não saia daí.
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0: Já de volta com o nosso Top Gospel nessa terça-feira abençoada. E agora chegou aquele momento de abraçar aí os aniversariantes desse dia 23 de junho. Se hoje é seu aniversário, receba aí os nossos parabéns. Que Deus lhe conceda saúde, paz, proteção e muitos motivos para agradecer. Que esse novo ano de vida seja repleto de vitórias, crescimento espiritual e experiências marcantes com o Senhor. Aproveite esse dia especial ao lado de pessoas que você ama e celebre a bênção da vida. Feliz aniversário! E por aqui a gente continua com o nosso ranking das 10 mais da programação e dedicando aí a próxima sequência especialmente para você, a aniversariante do dia. Confira.
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0: Aí a quinta posição de hoje do nosso Top Gospel, Mídia Lima, Desconheço Outro Senhor. Sexto lugar, André Felipe Mergulhar. Também tivemos Nani Azevedo, Se Eu Tenho a Jesus. Daqui a pouquinho tem mais, não saia daí.
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4: Boa tarde! 16:37.
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0: De volta com você nesta terça-feira, dia 23 de junho. Olha só, todo agricultor conhece a importância da paciência, não é? Quem planta hoje não colhe amanhã. Existe o tempo de preparar a terra, o tempo de semear, o tempo de cuidar e finalmente o tempo da colheita. Na vida espiritual acontece da mesma maneira. Às vezes estamos orando há muito tempo, esperando respostas, lutando contra dificuldades, mas Deus continua trabalhando. Muitas das bênçãos que esperamos já estão sendo preparadas pelo Senhor. Por isso, não desista da oração, não abandone a sua fé, não pare de acreditar, porque quem semeia em lágrimas, muitas vezes, colhe com alegria. Pois bem, o nosso muito obrigado a você pela audiência, pela companhia de sempre, mais uma edição aqui do nosso Top Gospel. A gente continua cantando, louvando e exaltando o Senhor. Mais uma sequência do Top Gospel para você, já tem o nosso versículo do dia para sua meditação.
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0: Aí, Elaine Martins, Fé e De Valor em Valor, na terceira posição de hoje. Também tivemos aí a Bruna Carla e Nescori, Teu Nome é Santo. Vamos agora para o nosso versículo do dia.
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0: No livro de 2 Coríntios, capítulo 5, versículo 1, está escrito: porque sabemos que, se a nossa casa terrestre deste tabernáculo se desfizer, temos de Deus um edifício, uma casa não feita por mãos, eterna nos céus. Tá aí, não devemos nos atentar somente aos que os nossos olhos podem ver, mas também nas coisas espirituais, colocando os nossos olhos em Deus. Embora tudo em nossa volta pareça desmoronar, devemos nos lembrar que existe um tesouro eterno à nossa espera, o tesouro da salvação. Mas para alcançá-la é preciso morrer, como Cristo morreu por todos nós, vivendo a nossa vida no espírito e não na carne, nos enchendo das coisas de Deus e nos livrando das coisas deste mundo. Lembre-se, mesmo que seja difícil, mesmo que a sua casa neste mundo se desfaça, já existe um edifício construído pelas mãos do Senhor à sua espera. Não tire os seus olhos de Deus e não se desvie dos seus caminhos, porque somente o Senhor é eterno. Pense nisso, esta é a palavra que deixo para o seu coração.
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7: 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Boa tarde.
8: 16:49.
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0: Muito bem, estamos chegando para o último bloco do nosso Top Gospel. Nosso muito obrigado pela sua audiência. Você que está em casa, no trabalho, no carro, no comércio, na lavoura, ou acompanhando pela internet ou pelo rádio, receba o nosso carinho e a nossa gratidão. Nesse dia do lavrador, queremos deixar uma palavra especial para todos aqueles que trabalham no campo, enfrentando sol, chuva e dificuldades para levar sustento a tantas famílias. Que Deus abençoe cada trabalhador rural. Também lembramos de todas as viúvas que enfrentam a saudade e a ausência de alguém amado. Que o Senhor seja o consolo, força e esperança em cada oração. E nessa terça-feira, permita que Deus renove as suas forças. Não olhe apenas para as dificuldades do presente, olhe para as promessas que Deus colocou diante de você. Porque o Senhor nunca abandona aqueles que confiam nele. Pois bem, chegou agora aquele momento das duas músicas mais pedidas e mais tocadas da nossa programação. Confira.
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0: Aí a primeiríssima de hoje, Tom Carfi, Um Novo Dia. Segunda posição, Regis Danese, Tu És Bom Pra Mim. E estas foram as 10 músicas mais pedidas e mais tocadas do nosso programa desta terça-feira. E assim encerramos mais uma edição do nosso Top Gospel. Muito obrigado pela sua audiência, pelo seu carinho, por fazer parte dessa programação todos os dias. Desejo a você uma terça-feira abençoada, cheia da graça de Deus. Continue firme, continue crendo, porque Deus nunca perde o controle da nossa história. Se o nosso bom Deus o permitir, amanhã estaremos de volta com você. E não se esqueça, quem não ama, não conhece a Deus, porque Deus é amor.
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4: Dezessete horas e 2 minutos.
5: Oi, gente amiga, tudo jóia? Graça e paz. Eu, Aline Mota, a partir de agora estou no comando aqui do nosso programa Gospel. É o Conexão Prize, um momento especial preparado para aproximar o seu coração de Deus através da fé, da oração e da esperança. E que esse programa seja um refúgio para a sua alma e uma oportunidade de renovar as suas forças. Olha, independente das lutas que você esteja enfrentando, lembre-se que Deus continua cuidando de cada detalhe da sua vida. Vamos então começar mais um programa e avisa para todo mundo, Aline Mota já está no ar. Bom, né?

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4: 17:18.
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6: Já estou de volta e hoje recebemos a participação do Samuel Oliveira, do bairro Vinhateiros, em São Pedro da Aldeia, que agradece a Deus pela recuperação de toda a família. Também a Débora Martins, que está aqui diretamente de São Paulo, capital, pedindo oração pela sua vida profissional. Ana Beatriz Monteiro, do bairro Coqueiral, Rio de Janeiro, agradece as portas abertas, né, na sua vida. E seguimos unidos em oração, porque quando duas ou mais pessoas se unem em nome do Senhor, milagres acontecem. Que Deus continue abençoando a cada um de vocês. Vamos com mais na programação.
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1: 17:35.
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3: Já estamos de volta e há momentos em que tudo parece silencioso e temos a impressão de que Deus não está ouvindo as nossas orações. Mas é justamente nesse silêncio que Ele está trabalhando. Nem sempre entendemos os processos, porém podemos confiar nos propósitos. Deus nunca abandona o coração sincero. O tempo de espera também é um tempo de preparação. Continue caminhando, continue orando e continue acreditando. O Senhor está preparando algo maior do que você imagina. Vamos com mais na programação.

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1: 17 horas e 53 minutos.
2: Já estamos de volta e Deus, Pai amado, entregamos esse momento em Tuas mãos, pedindo, Senhor, que visite cada um de nós que estamos com o coração estragados, né, pela maldade da vida. Renovando as forças, conseguiremos ter aí o alívio para as nossas famílias. Abençoando as famílias, o Senhor acaba protegendo os trabalhadores e fortalecendo aqueles que estão enfrentando dificuldades. Que a Tua presença, Senhor, seja constante em nossas vidas e que nunca, nunca, nunca nos falte o caminho, a fé para continuar a nossa caminhada. Derrama, Senhor, a Tua misericórdia sobre todos nós. Ilumina nossos caminhos em nome do Senhor Jesus. Amém. Vamos com mais na programação.

E assim finalizamos mais um programa. Espero que você tenha aproveitado cada palavra que aqui foi dita. Eu sou a Aline Mota e volto na próxima edição com mais. Nosso muito obrigado e até lá. Tchau, tchau. 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

0: 18:10.
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3: Oi, povo de Deus. Olá, meu irmão. Olá, minha irmã. E aí, tudo bem com vocês? Estamos chegando por aqui com mais um programa campeão em audiência. Cheguei no clima da sua terça-feira. Segura, povo santo. Tudo bem, meu irmão? Tudo bem, minha irmã? Que bom que estamos juntos, abraçando e cumprimentando você com a graça e a paz. Nosso Senhor, que excede todo entendimento, vem estar em sua vida inundando todo o seu ser, em nome de Jesus. Tudo bem com você, queridão? Primeira vez por aqui? Fica à vontade. Que você também tem casa, no trabalho, campo, estradas, rodovias, sítios e fazendas. Olá, criançada. Oi, meninada. Quão bom e suave é que os irmãos vivam em união. Esse é mais um chonado e-mail sertanejo gospel. Meu nome é Israel Ferreira e estamos aqui nessa emissora levando o amor de Deus com músicas até o seu coração. Uma hora com o melhor da moda chonada e meia. Daqui a pouco vai ter Damares, Clésio e Alessandra. Vai passar por aqui também o Júlio César. Para começar bem nosso encontro, vamos meditar na palavra de Deus. Se o meu povo que se chama pelo meu nome se humilhar e orar, e me buscar e se converter dos seus maus caminhos, então eu ouvirei dos céus, perdoarei os seus pecados e sararei a sua terra. Segundo Crônicas 7:14. Meu irmão, minha irmã, esse texto acontece logo após a dedicação do templo. Salomão havia orado, o povo estava reunido e a glória do Senhor havia enchido aquele lugar. Era um momento espiritual, forte, marcante, cheio de significado. Entretanto, Deus não fala apenas sobre aquele momento. Ele aponta para um futuro. Ele já prevê tempos de crise, de afastamento, de necessidade de restauração. Por isso, ele estabelece um princípio espiritual claro. Existe um caminho de volta. Isso é poderoso, porque Deus não apenas corrige, ele também mostra como restaurar. E essa palavra continua até nos dias de hoje. A restauração espiritual não acontece por acaso. Ela acontece quando seguimos o caminho que Deus estabeleceu. Então, se você conhece o caminho, meu irmão, volta enquanto há tempo. Amém! Eu sou Israel Ferreira e esse é o Sertanejo Gospel, que começa bem ao som de André e Felipe. Quem é esse? Participação de Daniela Araújo.

0: obra de amor, pra te adorar, Clésio e Alessandra, coração missionário. Que coisa boa é saber que você tá com a gente, curtindo e louvando com o nosso sertanejo gospel. Daqui a pouco, homenagem aos aniversariantes desse dia.
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4: Ô Jadinha, tudo bem, Jadinha? Como é que tu tá, homem?
5: Uai, eu tô bom, facão.
4: Uai, hein? E o teu irmão mesmo, é que tá esse? Eu nunca mais vi ele.
5: Esse, senhor. Vou te contar, senhor. Ele tá dando trabalho demais. Que é isso? Mais outra vez, senhor, dando trabalho. Ele comprou um carro e pegou, senhor, e foi pra Goiânia. E outro sem a carta. E ele foi descer na Avenida Independência ali, senhor. Ele tinha uma blitz tão grande lá embaixo e parou ele. O policial chegou nele e falou assim: escuta, cadê a carta? Ele olhou e falou assim pra ele: ué, e eu por acaso fiquei de escrever pra você, seu guarda?
4: O paciente descobriu um lugar bom, mais bom pra pegar a capivara, homem de Deus. Olha, ontem ia eu e o pastor, mas quando na hora que nós fomos sair, arrumar mais traia pra moto na caçar as capivaras lá, o pastor lembrou que tinha culto. Rapaz de Deus, ele disse: não, amor, não posso matar o culto hoje, não. Não posso faltar o culto hoje, não. Hoje não tem jeito de faltar. Eu digo: e as capivaras, homem? Falou assim: não, deixa pro outro dia. Eu digo: ah, então vou só mesmo. Rapaz, eu entrei dentro da mata, dentro. Tô lá caçando. Aí, rapaz, aí, parceiro, tu não sabe o que aconteceu. Ele me contou pra mim que chegou lá num momento de fazer uma oração forte. Chegou assim, hora e disse: olha, minha vida tá toda atribulada, tá toda danada. Ela não era crente, não, desviada. Ela disse: olha, minha vida tá amarrada. Pastor, ore por mim. Pastor disse assim: então, fique-se de pé que eu vou orar. Botou a mão sobre a cabeça dela e tá lá orando. Todo enfermo, toda obra de macumba. A mulher começou a cair, homem. Que ela começou que desmaiou, ele escutou o tiro. Tá, e foi, morreu, capivara.
6: Boa noite.
7: 18:29. 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
0: Já voltei e olha, feliz também com os novos amigos, irmãos e irmãs que estão me seguindo no meu Instagram, viu? @IsraelFerreiraLocutor. Lá tem um link e você pode falar comigo diretamente. Pode ficar à vontade, tá legal, gente amiga? Esse bloco tem Cícero Nogueira, Se Jesus Voltasse Agora.

0: Essa versão acústica ficou assim, olha, maravilhosa. João Vitor e Diego, Quando a Noite Passar, Damaris, Deus Tremendo. Esse é o nosso Sertanejo Gospel, edição dessa terça-feira. Que bom também ter você por aqui. Olha, eu volto já com Júlio César.
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3: Boa noite.
4: 18:41.
5: Estamos de volta com o melhor do mundo sertanejo gospel.
0: Coisa boa ter você por aqui também. Aumenta o som do seu rádio e você que tá fazendo aniversário hoje. Ah, hoje é o seu dia, é o seu aniversário. Parabéns pra você nessa data querida. Muitas felicidades, muitos e muitos anos de vida. Que o Senhor te abençoe, te dê santidade, muitos anos de vida, muitas felicidades. Parabéns, feliz nova idade pra você. Hoje é o dia do atleta olímpico, dia do desporto olímpico, dia do lavrador, dia das Nações Unidas para o Serviço Público, Dia Internacional das Mulheres na Engenharia. É aniversário também do município de Cristalândia, lá no Tocantins. Já que você faz aniversário, em sua homenagem tem ela, Dalvinha, Mundo Perdido.

0: Esse é mais um clássico que você ouve, recorda e louva aqui no nosso Sertanejo Gospel, Mara Lima, Cenas do Calvário. Júlio César, amai uns aos outros, é um mandamento, meu irmão. E aí, não fácil não é, mas você sabe que é necessário, né? Amém? Olha, vou pro intervalo, volto com o bloco final de hoje.
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0: Facão, rapaz, essa noite eu não dormi de jeito nenhum, só.
1: Ué, eu tô vendo mesmo, seus olhos estão meio inchados. Por que tu não dormiu, homem?
0: Rapaz, eu não sei da onde que saiu um rato comodão, rapaz, do tamanho de um gato. Começou a andar em cima da cabeceira da cama assim, a mulher gritou com aquele negócio. Aí ela começou a gritar, paciência, mata, mata, mata então, uai. E ela, você sabe que eu tenho medo de rato, né? E eu falei, eu não vou matar não. Ela, mata, mata, e começou a gritar, e eu peguei o rato e subi em cima da cadeira. E o rato começou a subir também, eu subi em cima da mesa. E ela, mata, mata, mata. E nós morávamos num apartamento embaixo, e tinha uns vizinhos em cima, sabe? Aí os vizinhos começaram a escutar aquele barulheiro, pá, pá, e mata, mata. Aí a vizinha falou assim, nossa, meu bem, acorda, acorda. Ó, o vizinho lá embaixo tá querendo matar a mulher dele. E a minha mulher, mata então, mata, e o pá, pá. Aí a vizinha falou assim, liga pra polícia, liga pra polícia. Aí a...

0: 18:56.
1: Sertanejo Gospel, tocando o melhor do louvor pra você. No clima da sua terça-feira que estamos com o nosso programa Sertanejo Gospel. Obrigado a sua companhia, a sua audiência. É um prazer também ter você por aqui. Nesse bloco tem Suelen Lima. É muita glória.

0: dos estúdios da Empresa Brasil de Comunicação, em Brasília, vem aí a Voz do Brasil.
1: Em Brasília, 19 horas.
0: Está no ar a Voz do Brasil. As notícias do governo federal que movimentaram o país no dia de hoje.
2: Olá, boa noite.
1: Boa noite para você que nos acompanha em todo o país.
2: Terça-feira, 23 de junho de 2026.
1: Vamos ao destaque do dia: segurança pública.
2: Novo Banco Nacional de Celulares com restrição vai reunir informações sobre aparelhos roubados, furtados ou extraviados em todo o país.
1: Ao comprar um aparelho, o cidadão também vai poder consultar o cadastro para saber se existe alguma restrição.
2: E notificações serão enviadas para esses celulares que estiverem em uso, para que o comprador entregue voluntariamente.
1: O presidente Lula destaca que nova ferramenta vai ajudar a combater o crime.
3: Se você souber de onde você comprou, melhor ainda, porque a gente quer punir quem rouba, a gente quer punir quem vende, a gente quer punir o crime organizado.
2: E ainda, aparelhos de última geração para tratamento de câncer por radioterapia foram entregues hoje simultaneamente em São Paulo, Ceará e Mato Grosso pelo presidente Lula e o ministro da Saúde, Alexandre Padilha.
1: Equipamento é capaz de gerar raios-x precisos, exatamente no local do tumor, sem causar maiores danos ao tecido saudável. Graziele Bezerra.
4: Durante o evento, Lula e Padilha assinaram ainda contrato que vai garantir a compra de 20 aparelhos de ressonância magnética para 15 estados.
2: E a gente vai falar também dos impactos do programa de aquisição de alimentos sobre a vida de agricultores.
1: Estudo divulgado pelo Ministério do Desenvolvimento Social mostra aumento da renda e redução da dependência de programas assistenciais.
2: Hoje, na apresentação da Voz do Brasil, eu, Mariana Jungmann e Luciano Seixas.
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2: Que um bem de consumo, o aparelho celular concentra atualmente a identidade digital do cidadão.
1: Nele estão aplicativos bancários, documentos, senhas, meios de pagamento, autenticações eletrônicas e acesso a serviços públicos.
2: E a cadeia envolvida no roubo desses aparelhos aumenta a violência urbana e abastece o crime organizado.
1: Por isso, o governo lançou hoje a nova fase do Programa Nacional Celular Seguro, criando um banco de dados nacional para consulta sobre aparelhos roubados ou furtados.
5: Foi inaugurada nesta terça-feira uma nova etapa no enfrentamento ao roubo de celulares no Brasil. O presidente Lula assinou o decreto que institui o Banco Nacional de Celulares com restrição. Essa ferramenta reunirá informações sobre aparelhos roubados, furtados ou extraviados em todo o território nacional, como detalhou o secretário nacional de Segurança Pública, Chico Lucas.
6: Agora, qualquer policial do Brasil vai ver todos os registros, seja do Amapá, do Piauí, do Rio Grande do Sul, do Amazonas, todos vão ser vistos no mesmo sistema, porque nós vamos colocar o combate ao roubo e furto de celulares como prioridade da agenda nacional.
5: Por meio dessa integração, será possível identificar aparelhos com registro de roubo ou furto em utilização e encaminhar notificações aos usuários para devolução voluntária e regularização da situação junto às autoridades policiais. Desde 2020, já foram registrados cerca de 3 milhões de aparelhos aptos a recuperação. Com essa iniciativa, o governo passa a atuar diretamente sobre a cadeia econômica que sustenta esse tipo de crime, de acordo com o ministro da Justiça e Segurança Pública, Wellington Lima.
7: Não tem efeito apenas no que diz respeito ao celular. A violência urbana dos grandes centros, que é afetado com essa prática, que atemoriza tantos, vai ser modificada completamente na medida em que o programa ganha corpo e adesão. Toda a cadeia criminosa se modifica e esse incentivo diminui da prática do crime.
5: Em outra frente, os próprios cidadãos podem fazer sua parte por meio de uma ferramenta pública de consulta, que permite verificar se o aparelho possui restrição. O presidente Lula destacou a integração de bases públicas e privadas que viabilizou a medida e a importância de cada cidadão fazer a sua parte.
3: Vai ter a participação dos 27 governadores de estado, do governo federal, das agências reguladoras, das empresas de comunicação. Então, o que a gente está dizendo é que se você comprou o telefone sem saber achei que era roubado, mas comprou, você tem que procurar uma delegacia para entregar. Se você souber de onde você comprou, melhor ainda, porque a gente quer punir quem rouba, a gente quer punir quem vende, a gente quer punir o crime organizado.
5: Por meio do site ou do aplicativo do programa Celular Seguro, o cidadão pode verificar a procedência de um telefone celular, tendo em mãos um número e-mail, um código de 15 dígitos que é como se fosse a identidade do celular. Esse número pode ser encontrado na caixa do aparelho, atrás da bateria ou discando asterisco jogo da velha 06 jogo da velha. Nesse último caso, o código aparecerá automaticamente. Reportagem Natália Kozlik.
2: Novos equipamentos para o tratamento de câncer.
1: E aparelhos de ressonância para todas as regiões do país.
2: Investimentos de mais de 160 milhões de reais do Ministério da Saúde para ampliar o atendimento especializado no país.
1: O presidente Lula esteve hoje em São Paulo anunciando os investimentos.
4: O acelerador linear de alta tecnologia entregue ao Hospital Santa Marcelina, na zona leste de São Paulo, vai ampliar o tratamento de câncer na unidade. O equipamento é capaz de gerar raios-X precisos, exatamente no local do tumor, sem causar maiores danos no tecido saudável. O presidente Lula, que concluiu sessões de radioterapia este mês, destacou a alta tecnologia do equipamento.
3: A máquina que vocês vão fazer radioterapia aqui na Zona Leste é muito mais moderna do que aquela que eu faço em Brasília, e eu acabei de fazer 15 sessões de radioterapia. E nós não estamos fazendo favor. O que nós queremos é que, independentemente do lugar onde mora, independentemente da cor, independentemente da religião, todos têm direito a um tratamento igual, justo e de boa qualidade.
4: Também nesta terça-feira foram entregues aceleradores lineares em Fortaleza, Ceará, e em Sinop, no Mato Grosso. Em Sinop, que tem 500.000 de habitantes, a chegada do aparelho vai facilitar a vida de pacientes que percorriam até 1.800 quilômetros para receber atendimento em cidades como Cuiabá e Barretos. Já em Fortaleza, o acelerador linear vai para o Instituto do Câncer do Ceará, referência na região. A ampliação do cuidado aos pacientes com câncer é uma prioridade do programa Agora Tem Especialistas, que busca reduzir o tempo de espera por consultas, exames e cirurgias, incluindo os procedimentos radioterápicos. O ministro da Saúde, Alexandre Padilha, destacou as entregas dos aceleradores lineares em todo o país.
8: Nós estamos comprando nesses 3 anos 105 aparelhos, nenhum país do mundo está fazendo essa compra. Graças a essa expansão, todos os estados brasileiros têm agora um centro de radioterapia para cuidar da sua população. O último que faltava era o estado de Roraima, o equipamento já chegou lá, tratando a população inteira.
4: Durante o evento, Lula e Padilha assinaram ainda contrato que vai garantir a compra de 20 aparelhos de ressonância magnética para 15 estados. Os novos equipamentos contarão com investimento de 111 milhões de reais. Reportagem Graziele Bezerra.
2: Inaugurada hoje a primeira etapa das obras da nova Serra das Araras, na Via Dutra, no Rio de Janeiro.
1: O trecho de 4 quilômetros no sentido para São Paulo vai dar mais segurança viária e conforto para os motoristas e pedestres.
2: A inauguração contou com a presença do presidente Lula, que ressaltou a importância econômica do investimento para o estado.
9: Com investimento de 1,5 bilhão de reais, a nova Serra das Araras integra a modernização da Via Dutra. Com mais de 70% das obras executadas, o projeto deve aumentar a segurança e melhorar o fluxo de veículos. Nesta primeira etapa, foram liberados 4 quilômetros da pista de subida, no sentido São Paulo, com 4 faixas de rolamento e 8 novos viadutos. Segundo o ministro dos Transportes, Jorge Santoro, as obras resolvem um problema antigo da região.
10: Resolve um problema de de uma rodovia que fica mais de 40 dias do ano fechada, se somar todas as interrupções que acontecem nela todos os dias, por acidentes. A ideia aqui é segurança, olhar as pessoas.
9: O trecho recebe cerca de 390 mil veículos por mês, sendo mais de um terço de carga. Segundo a ministra-chefe da Casa Civil, Miriam Belchior, os benefícios vão além da infraestrutura.
11: E a gente investe em infraestrutura que a gente chama econômica, mas também infraestrutura social. É aumentar esse tipo de investimento que melhora a economia brasileira e melhora a qualidade de vida das pessoas nas cidades.
9: O presidente Lula destacou os impactos da obra para o desenvolvimento econômico e a geração de empregos no estado.
3: Eu tenho certeza que o resultado dessa obra aqui vai significar mais desenvolvimento para o Rio de Janeiro, mais empresas para o Rio de Janeiro e mais emprego de qualidade para o Rio de Janeiro.
9: Ao todo, serão 16 quilômetros de extensão, 8 em cada sentido. A nova configuração contará com 4 faixas por direção, 24 viadutos, 2 rampas de escape, 3 passarelas, iluminação integral, monitoramento inteligente e cobertura 4G. Reportagem Luciana Colares de Holanda.
1: Estudo divulgado pelo Ministério do Desenvolvimento e Assistência Social, Família e Combate à Fome apurou os resultados do Programa de Aquisição de Alimentos, o PAA, sobre a vida dos agricultores familiares.
2: E os números apontam aumento da renda de aumento de cerca de 30% na renda per capita das famílias.
1: E queda da permanência desses agricultores em programas de transferência de renda.
2: Agricultores familiares parceiros do Programa de Aquisição de Alimentos, o PAA, registraram aumento de até 30% na renda per capita. Além disso, estes agricultores reduziram até 57% a probabilidade de permanência no Cadastro Único, porta de entrada de programas sociais. Atualmente, 75% dos agricultores participantes do PAA, na modalidade compra com doação simultânea, estão inscritos no Cade Único. Os dados são de uma pesquisa realizada pela Universidade Federal do ABC e pelo Centro Brasileiro de Análise e Planejamento. Os resultados foram divulgados pelo Ministério do Desenvolvimento e Assistência Social, Família e Combate à Fome, que é gestor do PAA. O secretário de Avaliação, Gestão da Informação e Cadastro Único, Rafael Osório, falou sobre o PAA como ferramenta de emancipação econômica dos agricultores familiares.
12: Então, acessando o PAA, esse agricultor familiar que está no Cadastro Único, ele pode investir na sua produção, ele pode vir acessar outros programas, receber assistência técnica e dessa forma sair de uma forma definitiva do Cadastro Único e da necessidade de ter apoio de programas sociais.
2: A pesquisa mostra que os beneficiários na modalidade compra com doação simultânea tiveram aumento médio de R$ 50,00 na renda per capita. Isso equivale a um crescimento de 30%. Entre os participantes da modalidade PAA Leite, o aumento foi de R$ 32,00 por pessoa, um avanço de 19% na renda destes produtores. A secretária de Segurança Alimentar e Nutricional do MDS, Lilian Raal, destaca a importância do PAA para a garantia de comida na mesa dos brasileiros e para a economia.
13: O recurso público investido no programa de aquisição de alimentos retorna com muitos bons investimentos para a nossa sociedade, para cada pessoa que participa, mas também para a nossa sociedade como um todo, ao promover a venda de alimentos, comprando da agricultura familiar, principalmente agricultores do Cadastro Único, povos e comunidades tradicionais, povos indígenas, incluindo, abrindo a porta do mercado da comercialização para muita gente que vinha ficando para trás, ao mesmo tempo mostrando para os municípios a importância das compras públicas da agricultura familiar e de ações de segurança alimentar e nutricional.
2: O ministro do Desenvolvimento Social, Wellington Dias, elenca como meta para o PAA alcançar uma quantidade maior de pessoas, tanto os que produzem alimentos, quanto os que precisam deles.
14: Mas é preciso uma jornada que possa alcançar maior escala e possa, a partir daí, colocar produtores, produtoras em condição de uma linha direto com o mercado. E é claro, com isso, elevar a renda.
15: Em 2024, o PAA alcançou 3.334 municípios brasileiros. 84% deles relataram ampliação da busca ativa de agricultores familiares. 76% apontaram avanços na identificação de pessoas em situação de insegurança alimentar. 29% dos municípios realizaram levantamentos junto a povos e comunidades tradicionais, o que ampliou estratégias de inclusão desses públicos no PAA. 86% dos municípios consideram decisivo o suporte oferecido pelo governo federal para a execução do programa. Para acessar a pesquisa na íntegra e conhecer detalhes sobre o PAA, busque por gov.br/mds. Reportagem Érica Brás.
16: Pois é, e além de melhorar a vida dos agricultores familiares, o programa de aquisição de alimentos também ajuda a melhorar a qualidade da merenda consumida pelos estudantes de todo o país.
1: É que parte dos alimentos frescos comprados pelo PAA é destinada à alimentação escolar, que agora usa menos ultraprocessados.
16: E comida fresca, feita na hora, abre espaço também para a criatividade das merendeiras.
1: Hoje, o governo do Brasil premiou as melhores receitas preparadas por essas profissionais.
17: Tem receita que vai muito além do sabor, tem afeto, cuidado e uma vontade enorme de ver os estudantes bem alimentados. Foi assim que 55 merendeiras de todo o Brasil conquistaram um lugar entre as melhores receitas da alimentação escolar do país. A Vânia Patrícia, de Boa Vista, em Roraima, apostou no frango flambado com creme de abóbora, prato cheio de sabor e memórias da culinária local.
18: O prato foi aprovado pelas crianças, gostaram e querendo pedir para repetir mais.
17: Já o Evandro dos Santos, de Francisco Beltrão, no Paraná, levou para a disputa um yakisoba vegano, receita de tradição e sabor.
19: Na composição dele, macarrão, os legumes, que os alunos não tinham tanta saída com os legumes e verdura. Então, veio essa inspiração, vamos fazer alguma coisa com nossos legumes, com a nossa agricultura familiar, que geralmente está com produtos orgânicos.
17: As receitas estão entre as vencedoras da terceira edição do concurso Melhores Receitas da Alimentação Escolar, realizado nessa terça-feira em Brasília. A iniciativa do Fundo Nacional de Desenvolvimento da Educação, o FNDE, valoriza o trabalho das merendeiras que todos os dias ajudam a levar uma alimentação saudável, equilibrada e de qualidade aos estudantes da rede pública. Fernanda Pacobaíba, presidente do FNDE, lembra que o Programa Nacional de Alimentação Escolar repassa anualmente cerca de 6 bilhões de reais para garantir mais de 50 milhões de refeições diárias. Em 2023, após anos sem reajuste, o FNDE elevou os valores para a compra de merenda. Também subiu de 30 para 45% a obrigatoriedade para a compra direta de alimentos da agricultura familiar e restringiu ultraprocessados nas escolas.
20: Cerca de 3 bilhões de reais do orçamento total do programa vão ser destinados à agricultura familiar. Mais oportunidades para pequenos produtores, mais alimentos frescos nas escolas e mais desenvolvimento nos municípios.
17: Com foco em alimentos mais saudáveis, o Programa Nacional de Alimentação Escolar quer mostrar com o prêmio que o principal ingrediente está todos os dias no prato servido aos estudantes. O carinho de quem sabe que alimentar também é uma forma de educar. Um exemplo para os profissionais que fazem toda a diferença na vida das crianças, disse a primeira-dama Janja Lula da Silva, embaixadora da Aliança Global contra a Fome e a Pobreza.
21: São pessoas que conhecem os estudantes, as estudantes, que acolhem com um sorriso, que oferecem afeto e oferecem também uma refeição saudável e ajudam a construir um ambiente escolar mais humano e acolhedor.
17: Além do reconhecimento, cada merendeira vencedora recebe um prêmio de R$5.000. As escolas representadas pelas receitas também recebem R$8.000 para investir em equipamentos e melhorar a estrutura das cozinhas escolares. Reportagem Pablo Mundim.
16: O Brasil anunciou hoje um pacote integrado de ações voltadas para a população em situação de rua durante a programação da Semana Nacional de Políticas sobre Drogas.
1: A iniciativa interministerial prevê recursos para a qualificação de cozinhas solidárias, ampliação do atendimento em saúde e inclusão social de pessoas em contexto de vulnerabilidade.
16: Durante o evento, a ministra dos Direitos Humanos e da Cidadania, Janine Mello, reforçou que o país precisa avançar nas ações integradas de assistência para garantir direitos à população de rua.
0: A agenda de população em situação de rua, ela não é a agenda de um ministério só. O que importa é que a gente tenha um governo federal todo unido em prol e em defesa da proteção dos direitos da população em situação de rua. Não é um espaço de disputa, é um espaço de construção, é um espaço de avanço.
1: O Ministério da Justiça e Segurança Pública anunciou o maior esforço orçamentário da história para ações voltadas à população de rua.
16: Os repasses vão ser destinados à criação de novos Centros de Acesso a Direitos e Inclusão Social, os CAIS, executados em parceria com a sociedade civil e universidades.
1: O secretário executivo do Ministério da Justiça, Ademar Borges, detalhou a distribuição dos recursos.
6: Nós aplicamos 46 milhões para 263 centros POP, 27 milhões na implantação de 30 unidades CAIS. Nós também fizemos um investimento para a formação de mais de 5 mil profissionais de segurança pública, para que esses profissionais tenham acesso a uma cultura orientada pela proteção de direitos humanos, além de mais 70 milhões de investimento junto com o Ministério de Direitos Humanos para o programa Cidadania POP.
16: Já na área da saúde, vão ser investidos 120 milhões de reais anuais para as equipes do consultório na rua, o que deve garantir atendimento em todas as unidades da federação.
1: O pacote também engloba o Ministério do Trabalho e Emprego e o Ministério do Desenvolvimento e Assistência Social, com a implantação de novas cozinhas solidárias e a formação profissional.
16: Atenção contribuinte, a Receita Federal abriu hoje as consultas para o segundo lote de restituição do Imposto de Renda 2026.
1: Trata-se do maior lote de restituição da história do país. Ao todo, o governo federal vai injetar 11 bilhões de reais na economia.
16: O valor vai beneficiar mais de 9 milhões e 500 mil contribuintes em todo o Brasil.
1: Desse total, cerca de 8 milhões e 900 mil pessoas utilizaram a declaração pré-preenchida ou optaram por receber via Pix.
16: A restituição será paga na próxima terça-feira, dia 30 de junho.
1: Para consultar o segundo lote, basta acessar gov.br/Receita Federal ou utilizar o aplicativo do Imposto de Renda no seu celular.
16: Projetos culturais, de esporte, muitas das políticas públicas são patrocinadas por empresas estatais do governo do Brasil.
1: Esse contrato ou esses contratos são acompanhados de perto pela Secretaria de Comunicação Social da Presidência da República.
16: E para isso, a SECOM conta com uma plataforma que permite checar a implementação dos projetos patrocinados em todo o país.
22: É com o patrocínio que muitos projetos conseguem sair do papel. E quando esse patrocínio parte de empresas e órgãos públicos, regras devem ser seguidas para garantir, por exemplo, a transparência do processo. O acompanhamento da gestão desses recursos é feito pela Secretaria de Comunicação Social da Presidência da República, a SECOM, que agora ganhou uma plataforma mais moderna. Como explica Ana Luísa Fraga, diretora de patrocínios da SECOM.
23: O patrocínio hoje agrega muito à política pública. Então a gente está fazendo essa caminhada de melhorar a nossa ferramenta e transformar o patrocínio como política pública, agregando os dados que as estatais nos prestam de informação com relação ao que elas vão fazer.
22: 50 empresas parcial ou completamente controladas pelo governo federal ofertam patrocínios no país. Só em 2025 foram mais de 2.400 ações de patrocínio feitas por estatais. A secretária de Publicidade e Patrocínio da SECOM, Samantha Marchiori, afirma que a expectativa é que a nova ferramenta ajude a identificar onde os investimentos estão chegando e quais resultados estão sendo alcançados.
24: A gente avalia muito isso, se aquele projeto ele faz sentido para aquela região que está recebendo, seja um projeto de esporte, seja um projeto de cultura e, claro, se ele está dentro das condicionantes, né, que a própria governança dos órgãos passa.
22: A ferramenta incorpora recursos de monitoramento, avaliação de resultados e inteligência de dados para tornar a gestão mais transparente e eficiente, permitindo acompanhar em tempo real os impactos sociais, econômicos, culturais, esportivos, ambientais e territoriais dos investimentos. Reportagem Luana Kari.
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0: milhão de reais investidos na retomada econômica de comunidades rurais na bacia do Rio Doce.
1: A ação vai beneficiar comunidades rurais de 49 municípios de Minas Gerais e Espírito Santo atingidos pelo rompimento da barragem do Fundão.
0: O recurso é destinado ao fortalecimento da agricultura familiar, ao incentivo à produção de alimentos saudáveis e à regularização gratuita de propriedades rurais.
1: De acordo com o Ministério do Desenvolvimento Agrário e Agricultura Familiar, o foco também é em recuperar o solo da região e abrir novos mercados para os produtores locais.
0: O governo federal já havia repassado mais de 400 milhões de reais para a retomada das produções rurais.
1: E essas são as notícias do governo do Brasil.
0: Uma realização da Secretaria de Comunicação Social da Presidência da República.
1: Produção da empresa Brasil de Comunicação.
0: Fique agora com as notícias do Poder Judiciário e do Congresso Nacional. Boa noite.
1: Boa noite para você e até amanhã.
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4: STJ aprova regras para que juízes decidam sobre participação de crianças e adolescentes em conteúdos digitais.
5: TSE determina a remoção de publicações que associavam político e partido a organizações criminosas.
4: TST divulga levantamento sobre risco de endividamento por motoristas por aplicativo.
5: Boa noite, eu sou Marcela Luiza.
4: Eu sou Walter Lima.
5: Conselho Nacional de Justiça aprova regras para a atuação de crianças e adolescentes na produção de conteúdo para plataformas digitais.
4: A medida é uma consequência da entrada em vigor do chamado Estatuto da Criança e do Adolescente Digital em março deste ano. Marta Ferreira.
6: A norma estabeleceu que crianças e adolescentes precisam de autorização judicial em casos de exposição nas redes sociais, tanto em perfil próprio quanto em canais de adultos. E quais são os procedimentos a serem adotados pelos magistrados. Entre os pontos a serem analisados estão o grau de exposição, a carga horária semanal e a remuneração. A resolução define prazos para a validade dessas autorizações. Os alvarás terão duração máxima de 12 meses para crianças e de 18 meses para adolescentes, podendo ser alterados a qualquer momento por decisão judicial.
5: TSE determina a remoção de publicação que associa Flávio Bolsonaro a facções criminosas.
4: Em outra decisão, o tribunal já havia determinado remoção de publicação que associava o PT a organizações criminosas. Mariana Fabri.
7: A ministra Estela Aranha, do Tribunal Superior Eleitoral, determinou a remoção de vídeo e imagens veiculados por diversos perfis em redes sociais que associam o pré-candidato à presidência Flávio Bolsonaro à operação da Polícia Federal denominada Unha e Carne. Para a relatora, o conteúdo extrapola os limites da crítica política admissível e constrói uma narrativa sem indicação de dado concreto, investigação formal ou imputação jurídica. Em outra decisão liminar concedida pelo vice-presidente do TSE, ministro André Mendonça, foi determinada a remoção de vídeo publicado nas redes sociais que associava o Partido dos Trabalhadores ao financiamento de campanhas eleitorais por organizações criminosas. O ministro entendeu que a publicação extrapola os limites da crítica política ao atribuir suspeita ao partido sem demonstração mínima de veracidade. Em ambos os casos, as decisões liminares determinaram a remoção das publicações em até 24 horas, sob pena de multa diária. O plenário do TSE ainda vai analisar os casos.
5: Levantamento do Tribunal Superior do Trabalho aponta que motoristas por aplicativo têm risco maior de se endividarem.
4: O que influencia isso são os custos e riscos com a atividade, além das condições de trabalho. Rossini Gomes.
8: O levantamento concluiu que o motorista tem um custo mensal que gira em torno de R$ 5.600. Para superar esse valor e ter lucro, é preciso trabalhar por no mínimo 8 horas diárias durante 22 dias sob uma condição instável de trabalho. Como o modelo não garante previsão, folga remunerada nem assistência médica, as chances de endividamento aumentam. Segundo o estudo, é possível pegar dinheiro emprestado direto com as plataformas de transporte. E para pagar, os valores são descontados do pagamento recebido pelas corridas.
5: Pessoa relativamente incapaz pode ser sócia em holding familiar, que é um tipo de empresa criada para administrar o patrimônio de uma família, facilitando a gestão e o planejamento sucessório.
4: Essa decisão é do STJ. Fátima Uchoa.
9: Uma mulher curadora do esposo relativamente incapaz ajuizou ação para criar uma sociedade limitada do tipo holding familiar, tendo como sócios ela e o marido, casados em comunhão parcial de bens, cada um titular de 50% das cotas. As instâncias ordinárias julgaram a ação improcedente. No STJ, a terceira turma deu provimento ao recurso especial da mulher. Para a relatora ministra Nancy Andrighi, o incapaz não pode ser impedido de participar de sociedade, pois há previsão expressa no Código Civil, que admite isso em contratos sociais.
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5: Uma boa noite.
4: E até amanhã.
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1: Eu sou Paula Groba.
2: Eu sou Humberto Pinheiro.
1: E estes são os destaques de hoje do Jornal do Senado, que começa agora.
2: Congresso vai analisar socorro de 8 bilhões para companhias aéreas.
1: Cota do Senado para vítimas de violência doméstica completa 10 anos e inspira lei federal.
2: Projetos e análise no Senado podem fortalecer combate ao crime organizado.
1: Boa noite.
2: Boa noite.
1: O Congresso vai analisar uma medida provisória que pretende evitar cortes de voos e o fechamento de rotas aéreas no país.
2: O texto prevê um aporte de 8 bilhões de reais para as empresas do setor afetadas pela alta do preço do querosene de aviação. Mais informações com a repórter Marcela Cunha.
3: Segundo o governo, o objetivo é amenizar os impactos da guerra no Oriente Médio sobre o setor, principalmente por causa da alta do querosene de aviação. As companhias aéreas alegam que tiveram uma elevação rápida dos custos, provocada pelo aumento de 70% no preço do combustível. O socorro financeiro busca dar fôlego às empresas para evitar cortes de voo e a descontinuidade de rotas, mas não significa redução automática no preço das passagens. Para o senador Marcos Rogério, do PL de Rondônia, a baixa concorrência no setor aéreo aumenta o risco de prejuízo aos passageiros.